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São 6 horas. 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
2: Muito bom dia. Os ministros da Administração Interna da União Europeia debatem hoje por videoconferência a crise migratória em Ceuta. O início da reunião está marcado para as 9 da manhã, hora de Lisboa. Portugal estará representado nesta reunião pelo ministro da Administração Interna, Luís Neves. Na reunião, além dos ministros dos 27 Estados-membros da União Europeia, está também prevista a participação de governantes dos países que não pertencem ao Bloco, mas integram o espaço Schengen, assim como de representantes da Europa, da Frontex e da Agência da União Europeia para o Asilo. Esta reunião foi marcada de urgência depois de se ter registado uma entrada massiva de migrantes procedentes de Marrocos na cidade autónoma espanhola de Ceuta. Segundo o governo espanhol, cerca de 50 mil pessoas entraram no território, enquanto as autoridades locais estimaram cerca de 60 mil entradas. Mais de 70 pessoas morreram a tentar chegar a Ceuta a nado. Já ontem, as autoridades espanholas resgataram 4 embarcações que chegaram às Ilhas Baleares, com um total de 88 migrantes. Até ao momento, este ano, de acordo com os últimos dados do Ministério do Interior, chegaram ao arquipélago 209 embarcações, transportando quase 4 mil migrantes. A Procuradoria Europeia abriu um processo de verificação às obras adjudicadas pela Polícia Judiciária durante o mandato de Luís Neves, atual Ministro da Administração Interna. A notícia foi avançada ontem pela CNN Portugal. A Procuradoria Europeia solicitou à Judiciária documentos sobre vários contratos de empreitadas. Entre estes contratos estarão obras realizadas pela Constru Barcelos, de João Carvalho, empreiteiro e amigo de Luís Neves, que realizou obras na casa de Odmira, do atual ministro. O ministro da Administração Interna, em declarações à CNN Portugal, disse que todas as investigações para esclarecer a verdade dos factos são bem-vindas. O Ministério da Saúde publicou ontem o despacho que define a atividade adicional urgente de procedimentos de neuroradiologia, radiologia e cardiologia. Foi assim revogado um anterior que gerou críticas por parte de associações e da Ordem dos Médicos. O despacho regula a atividade assistencial em produção adicional urgente, independentemente de ser realizada no serviço de urgência ou noutro contexto assistencial. Antes, de acordo com o despacho assinado pela ministra, ainda de acordo com o despacho assinado pela ministra da Saúde, Ana Paula Martins, é definido também o pagamento por produção adicional urgente. A Ordem dos Médicos já reagiu à publicação do despacho, considerando em comunicado que a revogação do anterior vai ao encontro das posições técnicas e institucionais defendidas pela Ordem. São já mais de 6 mil os mortos na sequência dos 2 sismos que atingiram a Venezuela em junho. Segundo os últimos dados divulgados, a presidente em exercício, Delcy Rodrigues, apoiada pelo presidente dos Estados Unidos, Donald Trump, tem defendido a resposta das autoridades à catástrofe. A atuação do governo tem sido, no entanto, alvo de críticas, com acusações de que militares e outros responsáveis chegaram tarde às zonas afetadas. A informação está de regresso às 7h30. Até já.
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0: Vamos espreitar as capas dos jornais em mais uma edição da Rua da Imprensa com Sofia Simões. Bom dia, Sofia.
1: Muito bom dia. O Jornal de Notícias revela que piratas informáticos entram com facilidade nos sites das câmaras. O estudo identifica graves falhas de segurança que permitem acesso a dados confidenciais. Resolver assuntos online ainda é difícil. Valongo, Águeda e Coimbra são bons exemplos. O JN destaca ainda na capa os exames digitais vistos à lupa por comissão independente. O ministro anuncia a avaliação após a época especial e diz que 97% das provas da segunda fase estão classificadas. O Público avança que peritos propõem taxa semanal a quem recusar vaga em cuidados continuados. O Conselho Nacional de Ética para as Ciências da Vida propõe que doentes com alta hospitalar que recusem ser transferidos para unidades de cuidados continuados passem a pagar uma taxa semanal, garantindo que não é uma penalização, mas uma medida de equidade. O Público refere ainda que depois dos recordes o motor do turismo começa a abrandar. O Diário de Notícias dá conta que renegociações de crédito estão a diminuir, apesar do risco da subida dos juros. Taxa mista é a solução mais procurada pelos portugueses que querem reduzir a prestação mensal do crédito à habitação, dizem os intermediários de crédito. No primeiro semestre verificou-se um aumento no valor médio aprovado. O DN fala ainda da educação sem virar as costas a desafios. O ministro garante 97% de exames corrigidos. O Jornal de Negócios assinala que cauções entregues nas rendas não pagam IRS. O Tribunal contraria ao fisco e diz que os valores entregues pelos inquilinos no início do contrato e devolvidos no final não devem ser declarados para efeitos de imposto. O negócio se escreve ainda que sol hoje e chuva amanhã são o que mais penaliza o turismo. A instabilidade meteorológica pode tornar-se um fator de risco para um dos principais motores da economia portuguesa, avisa um estudo publicado pelo Banco de Portugal. O Correio da Manhã traz como manchete: filha de atriz asfixiada com película aderente. Maria Custódia Amaral, de 54 anos, assassinada por antigo inquilino. A acusação diz que homicida tinha plano traçado ao pormenor.
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Fado errado para a voz de Cidália Moreira. 18 minutos para as 8. Bom dia, boa manhã de terça-feira, 4 de agosto. Daqui a pouco temos o grande estádio. Entraremos em grande estilo no grande estádio também. Para já, o fado que em tempos te cantei. Camané a cantar, Sérgio Godinho.

O fado que em tempos te cantei, belíssima proposta esta, letra de Sérgio Godinho, música Pedro Moreira, do disco Horas Vazias, Camané. 14 minutos das 8, daqui a pouco temos o grande estádio, como tinha prometido, já lá vamos. Antes disso, ficamos com Filipa Maltieiro e este Fandango do Cartacho.

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1: Vamos lá ao Grande Estádio, começando pela capa do jornal A Bola. Quer ficar muitos anos? Quem o diz é Maxi Araújo, que renova com o Sporting até 2030. O Uruguai triplica o ordenado e mantém cláusula nos 80 milhões. No Benfica, Palhinha continua prioritário. Há alternativas, mas Marco Silva quer mesmo o português do Bayern. Futebol Clube do Porto, Francisco Moura, com mercado nas 5 maiores ligas, são os principais destaques das capas dos jornais desportivos, no caso da Bola. No caso do Record, quer ficar muitos anos, também Maxi Araújo renova até 2030, lateral melhora salário e destaca felicidade e gratidão. No Benfica Central complica-se, Jonathan Jesus mais longe e Marco Silva procura alternativas. No Porto, Neun Pérez vai à luta, pronto para render Bednarek. Passamos agora para a capa do jornal O Jogo. Vão gostar muito de Inbion. Assan, antigo avançado do Rio Ave e Braga, trabalhou com Farioli e Wang e garante aos adeptos que a ligação vai resultar. No Benfica, Palhinha exige jogo de paciência. Águias apostam no desgaste do Bayern com o médio para poder contratar João Palhinha. E no Sporting, Maxi renovação. Uruguai premiado com grande aumento salarial. São estes os principais destaques das capas dos jornais desportivos. Grande Estádio regressa então amanhã por volta desta mesma hora. A 9 minutos das 8, bom dia.
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1: Temos falado do cartaz do Festival Caixa Alfama deste ano. O festival realiza-se nos dias 11 e 12 de setembro. Uma das vozes que vai passar por lá é a do António Pinto Basto. Vamos ouvi-lo com este clássico, A Canção da Rosa Branca.

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A canção da Rosa Branca na voz de António Pinto Basto. 6 minutos para as 8, a altura em que vamos ter por aqui as notícias. Os ministros da Administração Interna da União Europeia debatem hoje por videoconferência a crise migratória em Ceuta. É uma das notícias que vamos ter por aqui com a jornalista Sofia Simões, à hora certa, a não perder. Até lá, ficamos aqui muitíssimo bem acompanhados por mais uma belíssima proposta nestes próximos minutos que nos levam até bem pertinho das 8. Ficamos com a voz, neste caso, uma voz de que gostamos muito, a voz do Hélder Moutinho, chama-se Nunca Parto Inteiramente.

0: Nunca Parto, inteiramente a interpretação de Hélder Moutinho a cantar João Monge, música de Manuel Paulo. E tenho obviamente também de mencionar os músicos, estava aqui a ouvir e a pensar como de facto também fizeram um trabalho extraordinário neste tema. Guitarra portuguesa entrega Ricardo Parreira, viola de fado Miguel Silva, baixo acústico Ciro Bertini. Mesmo a 8 horas, portanto temos as notícias já a seguir.
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0: Tempo então de notícias na Rádio Mali, edição de Sofia Simões. Bom dia, Sofia.
3: Muito bom dia. Termina hoje o prazo para os professores concluírem as reapreciações e a classificação dos exames nacionais da segunda fase. As notas da segunda fase e as mais de 20 mil reapreciações da primeira fase vão ser lançadas na próxima sexta-feira. A garantia foi deixada ontem pelo Ministro da Educação, Ciência e Inovação na Comissão Permanente da Assembleia da República. Fernando Alexandre assegurou ainda que 97% dos exames da segunda fase já estão classificados e mais de 50% das reapreciações estão prontas. No entanto, professores e diretores têm dúvidas que tudo esteja pronto a tempo. Os ministros da Administração Interna da União Europeia debatem hoje por videoconferência a crise migratória em Ceuta. O início da reunião está marcado para as 9 da manhã, hora de Lisboa. No final está prevista uma conferência de imprensa do Comissário Europeu para as Migrações, Magnus Brunner. Portugal estará representado nesta reunião pelo ministro da Administração Interna, Luís Neves. Na reunião, além dos ministros dos 27 Estados-membros da União Europeia, está também prevista a participação de governantes dos países que não pertencem ao Bloco, mas integram o espaço Schengen, assim como de representantes da Europol, da Frontex e da Agência da União Europeia para o Asilo. Esta reunião foi marcada de urgência depois de se ter registado uma entrada massiva de migrantes procedentes de Marrocos na cidade autónoma espanhola de Ceuta. Segundo o governo espanhol, cerca de 50 mil pessoas entraram no território, enquanto as autoridades locais estimaram cerca de 60 mil entradas. Mais de 70 pessoas morreram a tentar chegar a Ceuta a nado. Já ontem, as autoridades espanholas resgataram 4 embarcações que chegaram às Ilhas Baleares, com um total de 88 migrantes. Até o momento, este ano, de acordo com os últimos dados do Ministério do Interior, chegaram ao arquipélago 209 embarcações, transportando quase 4 mil migrantes. Peritos propõem uma taxa semanal a quem recusar vaga em cuidados continuados. De acordo com o Jornal Público de hoje, o Conselho Nacional de Ética para as Ciências da Vida propõe que doentes com alta hospitalar que recusem ser transferidos para unidades de cuidados continuados passem a pagar uma taxa semanal, garantindo que não é uma penalização, mas uma medida de equidade. O Conselho recomenda ainda garantia de vagas a menos de 90 minutos de casa, revisão das regras de comparticipação e reforço da articulação entre saúde e segurança social para libertar camas ocupadas por doentes com alta. A Procuradoria Europeia abriu um processo de verificação às obras adjudicadas pela Polícia Judiciária durante o mandato de Luís Neves, atual Ministro da Administração Interna. A notícia foi avançada ontem pela CNN Portugal. A Procuradoria Europeia solicitou à Judiciária documentos sobre vários contratos de empreitadas. Entre estes contratos estarão obras realizadas pela Contro Barcelos, de João Carvalho, empreiteiro e amigo de Luís Neves, que realizou obras na casa de Odmira, do atual ministro. O ministro da Administração, em declarações à CNN Portugal, disse que todas as investigações para esclarecer a verdade dos factos são bem-vindas. Os ataques noturnos da Ucrânia contra a Rússia mataram 6 pessoas e feriram 9, além de danificarem armazéns perto das cidades de Moscovo e São Petersburgo. Informação avançada pelos governadores. Já os ataques russos mataram e feriram também pessoas na Ucrânia. A Finlândia, país vizinho, membro da União Europeia e da NATO, suspendeu uma zona de restrição de voo temporária que tinha sido brevemente restabelecida no leste do Golfo da Finlândia, segundo informações avançadas pelas forças de defesa na rede social X. São já mais de 6 mil os mortos na sequência dos dois sismos que atingiram a Venezuela no passado mês de junho, segundo os últimos dados divulgados. A presidente em exercício, Delcy Rodríguez, apoiada pelo presidente dos Estados Unidos, Donald Trump, tem defendido a resposta das autoridades à catástrofe. A atuação do governo tem sido alvo de críticas, com acusações de que militares e outros responsáveis chegaram tarde às zonas afetadas. A informação está de regresso às 8h30. Até já.
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0: Sabe-se lá, Amália, 7 minutos depois das 8.
1: Bom dia, Amália.
0: Bom dia, Amália. Ótima manhã de terça-feira, dia, neste caso, 4 de agosto. Hoje ainda com previsão de aguaceiros e céu muito nublado em algumas partes do dia, digamos. Lisboa chega aos 27, Setúbal 28, Porto 26, Faro 30 para esta terça-feira. Seguimos com boa música e neste caso com o clássico do fado, Colchetes de Ouro, na voz do grande Alfredo Marceneiro.

0: 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Notícias de economia na Rádio Mália com Sofia Simões. Bom dia.
1: Muito bom dia. O Tribunal volta a contrariar o fisco. As cauções no arrendamento não pagam o IRS. De acordo com o Jornal de Negócios, a autoridade tributária entende que as cauções entregues pelos inquilinos no início do contrato e devolvidas no final, se tudo correr bem, devem ser declaradas para efeitos de IRS. Um contribuinte contestou no Tribunal Arbitral e este deu-lhe razão. Pela segunda vez, o Centro de Arbitragem Administrativa considera que a caução não é um rendimento tributável. A SEDES, a Associação para o Desenvolvimento Económico e Social, apela a que tudo seja feito para assegurar que a refinaria de Sines continuará a dispor de adequadas condições de viabilidade para desempenhar a sua função estratégica para o país. A associação relembra também que o Estado tem poderes soberanos para salvaguardar ativos estratégicos essenciais para garantir a defesa e segurança nacional. Esta posição da SEDES foi enviada nos últimos dias ao Primeiro-Ministro Luís Montenegro, ao Presidente da República, António José Seguro, e aos partidos com assento parlamentar, segundo apurou o jornal digital Eco. Em causa está o acordo não vinculativo assinado pela Galp e pela Move em janeiro para avançar com o objetivo de criar duas empresas líderes de energia na Península Ibérica, uma de retalho e a outra industrial. O Governo justificou ontem a subida da dívida pública para 92,9% do PIB com a acumulação de depósitos devido ao plano de amortizações. Em comunicado, o Ministério das Finanças mantém, no entanto, a confiança na previsão de redução do rácio em 2026 para 87,5% do Produto Interno Bruto. O Banco de Portugal divulgou então ontem dados que indicam que a dívida pública aumentou para 92,9% do Produto Interno Bruto no segundo trimestre deste ano, totalizando 293,9 mil milhões de euros. O ano passado, o rácio da dívida fixou-se em 89,7% do PIB, um valor abaixo dos 90% pela primeira vez em 16 anos. A Bolsa de Valores de Lisboa está a negociar esta manhã positiva, o PSI está a subir 0,16%.
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2: Rua do Ouro na Rádio Mália regressa amanhã, 8h17. Bom dia, boa terça-feira. Agora, Conde Afadistado, ficamos com a pronúncia única de Argentina Santos.

0: Quando foi listado na voz de Argentina Santos. Seguimos na Rádio Mália nesta manhã de terça-feira e daqui a pouco vamos escutar uma das vozes do festival Caixa Alfama deste ano. Carminho vai passar por lá também pelo festival, que tem um cartaz fantástico, dias 11 e 12 de setembro. Já falta pouco para o grande festival de fado que regressa à Alfama com um cartaz verdadeiramente de luxo. A Carminho é uma das vozes que vai passar por lá também, ela que tem dado tanta coisa à música portuguesa e ao fado, e com tantos temas bem interessantes. Daqui a pouco vamos ouvir mais um deles, neste caso chama-se Balada do País que Dói, um tema muito bonito mesmo, lindíssimo, que a Carminho incluiu no disco Eu Vou Morrer de Amor ou Resistir, editado em outubro do ano passado. Não se esqueça que vai poder ouvir a Carminho no Festival Caixa Alfama, dias 11 e 12 de setembro, um festival que de facto já nos habituou a ter, além de grandes propostas musicais, também a ter essa experiência de andar a circular e ouvir grandes concertos de fado pelo bairro de Alfama. É de facto extraordinário e de facto é um festival que nos sintoniza com a nossa música e também com a nossa identidade.
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0: Balada do País que Dói está incluído no disco Eu Vou Morrer de Amor ao Resistir, o último da Carminho, editado em outubro do ano passado. A Carminho é uma das vozes do festival Caixa Alfama deste ano. 8:30.
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0: Síntese da informação com Sofia Simões. Bom dia.
2: Muito bom dia. Os ministros da Administração Interna da União Europeia debatem hoje por videoconferência a crise migratória em Ceuta. O início da reunião está marcado para as 9 da manhã, hora de Lisboa. Portugal estará representado nesta reunião pelo ministro da Administração Interna, Luís Neves. Termina hoje o prazo para os professores concluírem as reapreciações e a classificação dos exames nacionais da segunda fase. As notas da segunda fase e as mais de 20 mil reapreciações da primeira fase vão ser lançadas na próxima sexta-feira. A garantia foi deixada ontem pelo ministro da Educação, Ciência e Inovação, Fernando Alexandre, na Comissão Permanente da Assembleia da República. Peritos propõem uma taxa semanal a quem recusar vaga em cuidados continuados. De acordo com o Jornal Público de hoje, o Conselho Nacional de Ética para as Ciências da Vida propõe que doentes com alta hospitalar

0: sítios eletrónicos dos 308 municípios do país e que alerta para a vulnerabilidade que em alguns casos não exigiram um hacker muito sofisticado para comprometer sistemas e aceder aos dados armazenados. O estudo citado hoje pelo Jornal de Notícias identificou autarquias com um elevado número de vulnerabilidades. A Procuradoria Europeia abriu um processo de verificação às obras adjudicadas pela Polícia Judiciária durante o mandato de Luís Neves, atual Ministro da Administração Interna. A notícia foi avançada ontem pela CNN Portugal. A Procuradoria Europeia solicitou à Judiciária documentos sobre vários contratos de empreitadas. O presidente norte-americano voltou a referir que decorrem negociações com o Irão, apesar do desmentido de Teherão. Donald Trump, em declarações aos jornalistas ontem na Casa Branca, garantiu que estas conversações representam a última oportunidade para o país alcançar um bom acordo. Estas e outras notícias a desenvolver às 9, aliás, até já.
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Careca na voz de Amália, 26 minutos para as 9. Daqui a pouco vamos ter mais uma edição de Viver a Saudade com Luís Montes, ainda nesta hora, a não perder. Mas antes disso, ficamos com este O Tempo, letra e música de Diogo Pissarra para a voz de Marco Rodrigues. Foi um sucesso que passa também aqui na nossa Rádio Amália.

0: tempo para a voz do Marco Rodrigues. Daqui a pouco, depois de escutarmos uns recadinhos, vamos ter Filipa Cardoso em Tudo o que Não Disse. Filipa Cardoso a cantar Jorge Fernando no fado Filipa, do disco Cumprir Seu Fado.
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0: Tudo o que não disse Filipa Cardoso, ela é uma das vozes do festival Caixa Alfama. E por falar em Caixa Alfama, tenho a ideia de que Luís Montes hoje traz-nos mais uma proposta. 15 minutos para as 9, vamos então a viver a saudade.
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2: Hoje vamos viver a saudade que sentimos já do Luís Represas do Estrovante. A Raquel Tavares, que vai cantar no Festival Caixa Alfama, pegou no belo poema de João Gil e com a sua maravilhosa voz, canta. Há sempre alguém que nos faz pensar um pouco. Há sempre alguém que nos faz falta. Ah, saudade!

Viver a saudade, hoje o destaque foi para este saudade, precisamente, na voz da Raquel Tavares, ela que vai estar no Festival Caixa Alfama e, neste caso, também na interpretação deste tema, lembramos inevitavelmente Luís Represas. 11 minutos para as 9, muito bom dia, boa terça-feira. Agora, e por falar nisto, seguem-se umas atrás das outras, mas eu juro que não estou a fazer de propósito. É porque o cartaz é mesmo bom. Gonçalo Salgueiro também vai estar por lá no Festival Caixa Alfama. Vamos ouvi-lo aqui com Só Espero Que As Folhas Caiam.

Só espero que as folhas caiam na voz de Gonçalo Salgueiro, a 7 minutos das 9. Boa manhã de terça-feira. Seguimos agora com este belíssimo tema. Um tema que é curioso como as memórias estão tão presentes e são muitas vezes motivadas precisamente pela música. Eu lembro-me perfeitamente da primeira vez que ouvi este tema, lembro-me até do sítio onde estava, e de facto conquistou-me logo de um projeto bem interessante com o pianista grego Alexandros Nathanael. A voz é da Joana Amendoeira, chama-se Andorinha, e ouçam lá se não é uma maravilha.

Andorinha, a voz de Joana Amendoeira, o projeto do músico grego Alexandros Natanael. A 3 minutos das 9, termina hoje o prazo para os professores concluírem as repreciações e a classificação dos exames nacionais da segunda fase. Esta é uma das notícias que vamos ter por aqui com Sofia Simões. Também seguimos para mais uma hora de Bom Dia Amália. E ficamos agora com o Príncipe do Fado, Artur Batalha e Trigueirinha de Olhos Verdes. Bom dia.

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2: Hora certa, voltamos às notícias na Rádio Amália com Sofia Simões. Bom dia, Sofia.
3: Muito bom dia. Está marcada para esta hora o início da reunião por videoconferência dos ministros da Administração Interna da União Europeia. Em debate vai estar a crise migratória em Ceuta. No final está prevista uma conferência de imprensa do Comissário Europeu para as Migrações, Magnus Brunner. Portugal estará representado nesta reunião pelo ministro da Administração Interna, Luís Neves. Na reunião, além dos ministros dos 27 Estados-membros da União Europeia, está também prevista a participação de governantes dos países que não pertencem ao Bloco, mas integram o espaço Schengen, assim como de representantes da Europa, da Frontex e da Agência da União Europeia para o Asilo. Esta reunião foi marcada de urgência depois de se ter registado uma entrada massiva de migrantes procedentes de Marrocos na cidade autónoma espanhola de Ceuta. Segundo o governo espanhol, cerca de 50 mil pessoas entraram no território, enquanto as autoridades locais estimaram cerca de 60 mil entradas. Mais de 70 pessoas morreram a tentar chegar a Ceuta a nado. Peritos propõem uma taxa semanal a quem recusar vaga em cuidados continuados. De acordo com o Jornal Público, o Conselho Nacional de Ética para as Ciências da Vida propõe que doentes com alta hospitalar que recusem ser transferidos para unidades de cuidados continuados passem a pagar uma taxa semanal, garantindo que não é uma penalização, mas uma medida de equidade. O Conselho recomenda ainda a garantia de vagas a menos de 90 minutos de casa, revisão das regras de comparticipação e reforço da articulação entre saúde e segurança social para libertar camas ocupadas por doentes com alta. Mais de 135 milhões de euros com exames de radiologia no setor convencionado foi quanto o SNS gastou o ano passado, segundo os dados hoje divulgados pela entidade reguladora da saúde relativos à monitorização do setor convencionado de radiologia nos anos de 2024 e 2025. Esta é a quarta área convencionada com maior peso nos encargos do Serviço Nacional de Saúde. Estes gastos subiram 3,2% no ano passado. Esta tendência de crescimento verificou-se nas regiões de Lisboa e Vale do Tejo, Norte e Centro. Em sentido inverso, houve reduções nas regiões do Alentejo e do Algarve. Uma oferta não pública que falta em mais de 150 concelhos do país. Os professores têm até hoje para concluírem as reapreciações e a classificação dos exames nacionais da segunda fase. As notas da segunda fase e as mais de 20 mil reapreciações da primeira fase vão ser lançadas na próxima sexta-feira. A garantia foi deixada ontem pelo Ministro da Educação, Ciência e Inovação na Comissão Permanente da Assembleia da República. Fernando Alexandre assegurou ainda que 97% dos exames da segunda fase já estão classificados e mais de 50% das reapreciações estão prontas. No entanto, professores e diretores têm dúvidas que tudo esteja pronto a tempo. Os portais das câmaras municipais portuguesas continuam vulneráveis a ataques informáticos. A conclusão é de um estudo que analisou os sítios eletrónicos dos 308 municípios do país e que alerta para vulnerabilidades que, em alguns casos, não exigiram um hacker muito sofisticado para comprometer sistemas e aceder aos dados armazenados. O estudo citado hoje pelo Jornal de Notícias identificou autarquias com um elevado número de vulnerabilidades. Pela primeira vez, a investigação reforçou a componente dedicada à cibersegurança e concluiu que, apesar de existirem melhorias, persistem riscos significativos. Segundo o estudo, a principal fragilidade já não está na disponibilização de informação, mas na capacidade de executar serviços online. Na classificação global, Valongo lidera o ranking dos melhores portais municipais, seguido por Águeda, Coimbra e Porto de Mós. Braga surge na 5ª posição e o Porto na 6ª, enquanto Lisboa ocupa apenas o 12º lugar. O presidente norte-americano voltou a referir que decorrem negociações com o Irão apesar do desmentido de Teherão. Donald Trump, em declarações aos jornalistas ontem na Casa Branca, garantiu que estas conversações representam a última oportunidade para o país alcançar um bom acordo. O líder norte-americano assegurou que os contactos se realizam a pedido de Teherão e com o apoio da Arábia Saudita, dos Emirados Árabes Unidos e do Qatar. Segundo Trump, as conversações incidem em particular sobre uma reabertura do Estreito de Hormuz. É a 7ª rota de negociações diretas entre Israel e o Líbano, com mediação dos Estados Unidos. Vão durar 3 dias e envolvem delegações políticas e militares dos dois países. Em discussão vai estar a retirada gradual das tropas israelitas do sul do Líbano, a expansão das chamadas zonas-piloto, onde o exército libanês assume o controle do território depois da retirada de Israel. Estará ainda em cima da mesa a articulação de um acordo que foi conseguido em junho e que prevê o reforço da presença do exército libanês no sul e o desarmamento de grupos armados como o Hezbollah. A informação está de regresso às 9:30. Até já.
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0: 9 e 7, hoje o tempo ainda com algumas nuvens e até mesmo previsão de aguaceiros. Máxima de 27 graus em Lisboa, 28 em Setúbal, 26 no Porto, 30 em Faro. Para os próximos dias, e há sempre a curiosidade de perceber como é que vai estar o tempo então nos próximos dias, aí sim as nuvens dissipam-se e se é um pouco nublado ou limpo vai ser essa a tendência para a próxima semana, com tempo ali a rondar, a temperatura a rondar aliás os 30 graus. Quero ser o teu velhote, assim se chama a proposta que se segue, para a voz de Carlos Macedo, letra e música do próprio.

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1: Quero ser o teu velhote, voz de Carlos Macedo, letra e música do próprio. Seguimos agora 11 minutos depois das 9. Bom dia. Não partas hoje. Tema para ouvir na voz de Teresinha Landeiro. Não.

Terezinha Landeiro, não partas hoje. Já lá vamos à nossa Praça da Alegria, 13 minutos depois das 9. Antes disso, clássico, Moreninha da Travessa, Fernando Maurício.

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2: Temos o patrocínio de Valdo Paiva, um mundo de eletrodomésticos, que está sempre connosco também nestas duas edições da Praça da Alegria. E em relação à edição de hoje, temos aqui uma mesmo a propósito. Sabes a piada da laranja sem sumo? É seca, não é?
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2: Por acaso gostei mais da de ontem. Lembram-se de ontem? Vou aproveitar para contar, caso não estivesse à escuta. Porque é que o advogado da galinha foi à prisão? Foi à esquadra da polícia. Soltar a franga? É boa, não é? Esta é boa. A de hoje não é grande coisa. Lá está, é seca.
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2: 9:17, bom dia. A rua mais lisboeta é por onde vamos com Irminia Silva.

0: Na rua mais lisboeta, Irmina Silva, daqui a pouco temos Cuca Roseta para ouvir.
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0: Também te amo, a voz da Cuca Roseta, letra e música da própria Cuca Roseta. 9h25, bom dia, a música, o nosso fado, boa terça-feira. Já sabe que o grande homenageado da edição deste ano do Festival Caixa Alfama é o Rodrigo, em Casa da Mala, ao vivo, programa de televisão conduzido pelo José Gonçalves, vai marcar presença mais uma vez no Festival Caixa Alfama, com o próprio José Gonçalves, evidentemente, Ricardo Ribeiro, Cátia Guerreiro e, neste caso, também o grande homenageado, o Rodrigo, que também vai estar lá. Vamos ouvi-lo, ao Rodrigo, com este Ardinita, e não se esqueça desse convite que vamos reforçando por aqui, já falta pouco, na verdade, pouco mais de um mês para a edição deste ano do Festival Caixa Alfama, e é absolutamente imperdível.
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0: Fazemos agora uma síntese das notícias com Sofia Simões. Bom dia.
1: Muito bom dia. Termina hoje o prazo para os professores concluírem as negociações e as reapreciações e as classificações dos exames nacionais da segunda fase. As notas da segunda fase e as mais de 20 mil reapreciações da primeira fase vão ser lançadas na próxima sexta-feira. A garantia foi deixada ontem pelo Ministro da Educação.

0: a vários contratos de empreitadas. Peritos propõem uma taxa semanal a quem recusar vaga em cuidados continuados. De acordo com o Jornal Público, o Conselho Nacional de Ética para as Ciências da Vida propõe que doentes com alta hospitalar que recusem ser transferidos para unidades de cuidados continuados passem a pagar uma taxa semanal, garantindo que não é uma penalização, mas uma medida de equidade. Mais de 135 milhões de euros com exames de radiologia no setor convencionado foi quanto o SNS gastou o ano passado. Uma oferta não pública que falta em mais de 150 concelhos do país. Os dados foram hoje divulgados pela entidade reguladora da saúde. Os portais das câmaras municipais portuguesas continuam vulneráveis a ataques informáticos. A conclusão é de um estudo que analisou os sítios eletrónicos dos 308 municípios do país e que alerta para vulnerabilidades. Em alguns casos, não exigiram um hacker muito sofisticado para comprometer sistemas e aceder aos dados armazenados. O estudo citado hoje pelo Jornal da Notícias identificou autarquias com um elevado número de vulnerabilidades. É a sétima ronda de negociações diretas entre Israel e o Líbano, com a mediação dos Estados Unidos. As negociações que vão decorrer em Roma, em Itália, vão durar 3 dias e envolvem delegações políticas e militares dos dois países. Estas e outras notícias a desenvolver às 10. Até já.
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Flor de Lua na voz de Amália. 24 minutos para as 10. Bom dia, boa terça-feira. Seguimos aqui na nossa Rádio Amália a ouvir grandes vozes que marcaram a música portuguesa também. António Mourão é uma delas, sem dúvida. Vamos ouvi-lo com Fado do Cacilheiro.

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0: Ouvimos este quase perfeito para a voz de Linda Leonardo, 15 minutos para as 10. Muito bom dia a todos. Ficamos agora com mais uma escolha de Marta Crawford. Ela é convidada desta semana do programa Os Fados da Minha Vida.
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2: Olá a todas e a todos, o meu nome é Marta Crawford e estou aqui hoje para vos falar e para vos fazer ouvir os fados da minha vida.
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2: Nomeadamente todas aquelas revistas que achavam que me podiam convidar para fazer uma sessão de fotografias e que a primeira coisa que tinham no estúdio era uma cama. Ao qual eu dizia, eu recuso-me, eu não me deito numa cama. Vocês estão baralhados com o tema. Eu estou falso sobre sexualidade, mas eu não. Portanto, ou sentada, até pode ser no chão, pode ser de pé, pode andar. Mas,
3: um cara, mau gosto,
2: não é? Sim, mas isso era, mas foi frequente essa ideia de associar, não é, uma coisa sexy na cama com tal.

Esta foi uma das escolhas de Marta Crawford, convidada desta semana do programa Os Fados da Minha Vida, a não perder na sexta-feira, depois das 22 horas. Agora, Poeira que Vai no Vento, Teresa Siqueira, bom dia.

Poeira que vai no vento na voz de Teresa Siqueira. Seguimos agora com Marco Oliveira, a 7 minutos das 10. Marco Oliveira e este Quem Vai ao Fado.

Quem vai ao fado, a voz de Marco Oliveira. Bem pertinho já da hora certa, a altura em que vamos ter por aqui as notícias na Rádio Amália. Os portais das câmaras municipais portuguesas continuam vulneráveis a ataques informáticos. Esta é uma das notícias que vamos ter por aqui com a jornalista Sofia Simões, a não perder. Para o final desta hora, deixo-vos com a voz de Cátia Guerreiro. Vamos ouvi-la, a Cátia Guerreiro, que vai participar. Há bocadinho ouvíamos o Rodrigo, ela vai participar na grande homenagem que vai ser feita ao Rodrigo em Casa da Amália, ao vivo no Festival Caixa Alfama. E vamos ouvi-la aqui também, a Cátia Guerreiro, com um tema do qual eu gosto muito, devo dizer. Chama-se Quero Cantar para a Lua, e é um tema que nos leva então até bem pertinho das 10. Este Quero Cantar para a Lua, na voz da Cátia Guerreiro, é um poema de Amália, música neste caso de Pedro de Castro, e estava incluído no disco Até ao Fim, editado pela Cátia Guerreiro em 2014.

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1: 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Bom dia, Sofia.
2: Muito bom dia. A circulação na linha azul do metro de Lisboa está interrompida. Numa publicação na rede social X, o Metropolitano de Lisboa informa que a interrupção se deve a uma causa alheia ao metro. Os professores têm até hoje para concluírem as reapreciações e a classificação dos exames nacionais da segunda fase. As notas da segunda fase e as mais de 20 mil reapreciações da primeira fase vão ser lançadas na próxima sexta-feira. A garantia foi deixada ontem pelo Ministro da Educação, Ciência e Inovação na Comissão Permanente da Assembleia da República. Fernando Alexandre assegurou ainda que 97% dos exames da segunda fase já estão classificados e mais de 50% das reapreciações estão prontas. No entanto, professores e diretores têm dúvidas que tudo esteja pronto a tempo. Já decorre reunião por videoconferência dos ministros da Administração Interna da União Europeia. Em debate está a crise migratória em Ceuta. No final está prevista uma conferência de imprensa do Comissário Europeu para as Migrações, Magnus Brunner. Portugal estará representado nesta reunião pelo ministro da Administração Interna, Luís Neves. Na reunião, além dos ministros dos 27 Estados-membros da União Europeia, está também prevista a participação de governantes dos países que não pertencem ao Bloco, mas integram o espaço Schengen, assim como de representantes da Europol, da Frontex e da Agência da União Europeia para o Asilo. Esta reunião foi marcada de urgência depois de se ter registado uma entrada massiva de migrantes procedentes de Marrocos na cidade autónoma espanhola de Ceuta. Segundo o governo espanhol, cerca de 50 mil pessoas entraram no território, enquanto as autoridades locais estimaram cerca de 60 mil entradas. Mais de 70 pessoas morreram a tentar chegar a Ceuta a nado. A Procuradoria Europeia abriu um processo de verificação às obras adjudicadas pela Polícia Judiciária durante o mandato de Luís Neves, atual Ministro da Administração Interna. A notícia foi avançada ontem pela CNN Portugal. A Procuradoria Europeia solicitou à Judiciária documentos sobre vários contratos de empreitadas. Entre estes contratos estarão obras realizadas pela Constru Barcelos de João Carvalho, e amigo de Luís Neves, que realizou obras na casa de Odmira, do atual ministro. O ministro da Administração Interna, em declarações à CNN Portugal, disse que todas as investigações para esclarecer a verdade dos factos são bem-vindas. Peritos propõem uma taxa semanal a quem recusar vaga em cuidados continuados. De acordo com o Jornal Público, o Conselho Nacional de Ética para as Ciências da Vida propõe que doentes com alta hospitalar que recusem ser transferidos para unidades de cuidados continuados passem a pagar uma taxa semanal, garantindo que não é uma penalização, mas uma medida de equidade. O Conselho recomenda ainda a garantia de vagas a menos de 90 minutos de casa, a revisão das regras de comparticipação e reforço da articulação entre saúde e segurança social para libertar camas ocupadas por doentes com alta. Os portais das câmaras municipais portuguesas continuam vulneráveis a ataques informáticos. A conclusão é de um estudo que analisou os sítios eletrónicos dos 308 municípios do país e que alerta para vulnerabilidades que em alguns casos não exigiam um hacker muito sofisticado para comprometer sistemas e aceder aos dados armazenados. O estudo citado hoje pelo Jornal de Notícias identificou autarquias com um elevado número de vulnerabilidades. Pela primeira vez, a investigação reforçou a componente dedicada à cibersegurança e concluiu que, apesar de existirem melhorias, persistem riscos significativos. Segundo o estudo, a principal fragilidade já não está na disponibilização de informação, mas na capacidade de executar serviços online. Na classificação global, Valongo lidera o ranking dos melhores portais municipais, seguido por Agde, Coimbra e Porto de Mós. Braga surge na quinta posição e o Porto na sexta, enquanto Lisboa ocupa apenas o 12º lugar. É a 7ª ronda de negociações diretas entre Israel e o Líbano, com a mediação dos Estados Unidos. As negociações que vão decorrer em Roma e Itália vão durar 3 dias e envolvem delegações políticas e militares dos dois países. A discussão vai estar a retirada gradual das tropas israelitas do sul do Líbano, a expansão das chamadas zonas-piloto, onde o exército libanês assume o controle do território depois da retirada de Israel. Estará ainda em cima da mesa a aplicação de um acordo que foi conseguido em junho e que prevê o reforço da presença do exército libanês no sul e o desarmamento de grupos armados como o Hezbollah. A informação está de regresso às 11. Até já.
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O pezinho, a Amália, na abertura de mais uma hora. Bairro Alto. Bairro Alto, sejam bem-vindos. 8 minutos depois das 10. Daqui a pouco temos Ana Sofia Varela com Estranha Dança, também Carlos Ramos e Meu Bairro Alto. Mas antes disso, tem fé em Nossa Senhora, António Plarigo.

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0: Chinelas da Moraria, a voz de Filipe Duarte. Daqui a pouco vamos ter por aqui a voz de Fernanda Maria também. E mais à frente, vozes como a do João Brasa e da Sara Correia também passam nesta manhã de terça-feira. Para já, Dicionário do Fado, assinado por Antonieta Lopes da Costa.
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3: Letra B, Beatriz Felício. O Museu do Fado diz que tem uma voz poderosa e é uma das mais promissoras intérpretes de fado da sua geração. Num disco de estreia da jovem fadista, que inclui originais escritos por Hélder Motinho, Francisco Guimarães, Terezinha Landeiro e Cátia Mazari Oliveira, garota não, com composições e arranjos de Ângelo Freire. São 13 temas num misto de composições tradicionais e originais, onde a herança do fado se encontra com uma irreverência de quem não nasceu, na verdade, nesse mundo. Sobre este seu álbum de estreia, Beatriz Felício diz: é aqui que vou mostrar aquilo de que sou feita, de que gosto, o que canto, o que faço, quem é a Beatriz Felício.

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Ouvimos aqui a Cristina Branco com este belíssimo Boatos. Muito bom dia a todos, a caminho das 11 na Rádio Amália. Já sabe que à hora certa temos por aqui as notícias, também para conferir com edição de Sofia Simões. Para já, ficamos aqui muitíssimo bem acompanhados também por uma daquelas vozes que sempre por aqui passa, e ainda bem, falo do Camané, que nos traz Marcha do Bairro Alto. Este é um tema com letra e música de José Mário Branco, e é com este tema precisamente que vamos até bem pertinho das 11. Bom dia, boa manhã de terça-feira. Se está de férias, também boas férias na nossa companhia.

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1: Voltamos à informação na Rádio Mal, edição de Sofia Simões. Bom dia.
2: Muito bom dia. Buscas num navio no Porto de Sines. A Polícia Judiciária arrestou esta madrugada um porta-contentores carregado com cocaína para o Porto de Sines, que está esta manhã a ser alvo de buscas. O navio de grandes dimensões navegava sob a bandeira de Hong Kong. Suspeita-se que a cocaína a bordo ia ser transferida para lanchas de alta velocidade em alto mar, para posteriormente seguir para descarregamentos em praias ou locais remotos. A investigação envolve vários elementos da Unidade Nacional de Combate ao Tráfico de Estupefacientes, encontrando-se a Polícia Judiciária a fazer buscas com o navio atracado no Porto de Sines. Os professores têm até hoje para concluírem as reapreciações e a classificação dos exames nacionais da segunda fase. As notas da segunda fase e as mais de 20 mil reapreciações da primeira fase vão ser lançadas na próxima sexta-feira. A garantia foi deixada ontem pelo Ministro da Educação, Ciência e Inovação na Comissão Permanente da Assembleia da República. Fernando Alexandre assegurou ainda que 97% dos exames da segunda fase já estão classificados e mais de 50% das reapreciações estão prontas. No entanto, professores e diretores têm dúvidas que tudo esteja pronto a tempo. O pagamento do Estado às concessionárias das estradas, das autoestradas, aliás, para compensar parte da isenção de portagens por causa das zonas afetadas pelas tempestades, este ano vai sair do orçamento do Estado. O decreto-lei foi publicado hoje em Diário da República. No início do ano, na sequência das tempestades que afetaram sobretudo a região centro, o Estado isentou de portagens algumas vias, já então ficando estabelecido que as concessionárias suportariam 30% das perdas e que o Estado depois as compensaria pelos restantes 70%. A fiscalização dos valores caberá à Inspeção-Geral de Finanças. Mais de 135 milhões de euros com exames de radiologia no setor convencionado foi quanto o SNS gastou o ano passado, segundo os dados hoje divulgados pela Entidade Reguladora da Saúde relativos à monitorização do setor convencionado de radiologia nos anos de 2024 e 2025. Esta é a quarta área convencionada com maior peso nos encargos do SNS. Estes gastos subiram 3,2% no ano passado. Esta tendência de crescimento verificou-se nas regiões de Lisboa e Val do Tejo, Norte e Centro. Em sentido inverso, houve reduções nas regiões do Alentejo e do Algarve. Uma oferta não pública que falta em mais de 150 concelhos do país. A Lufthansa passou de lucro a prejuízo. O grupo alemão registrou entre janeiro e junho um prejuízo de 542 milhões de euros contra um lucro líquido de 127 milhões de euros no período homólogo. Os dados foram revelados hoje pela companhia aérea. O grupo aéreo, candidato à compra da TAP, admite que os custos com o combustível estiveram entre os principais fatores responsáveis pela queda nos resultados. A Lufthansa Technik está também a construir uma unidade industrial no Parque Empresarial Lusoparque, em Santa Maria da Feira, dedicada à recuperação e manutenção de componentes de aeronaves. O investimento está avaliado em centenas de milhões de euros e deverá criar mais de 700 empregos qualificados até 2027. O mercado do bilhão lançou uma nova campanha dirigida aos moradores da Baixa do Porto. A intenção é reforçar a ligação ao bairro e incentivar as compras do dia-a-dia junto dos comerciantes do mercado. Sob o lema EK do Bairro, a iniciativa procura aproximar o bilhão de quem vive e trabalha no centro da cidade. Numa primeira fase, os residentes num raio inferior a 1 quilómetro do mercado vão receber em casa um convite especial com um destacável. Esse talão poderá ser trocado por um saco de compras do bolhão na banca do bairro, um espaço criado especificamente para receber os participantes da ação e situado junto ao balcão de informações. A informação está de regresso ao meio-dia. Até já.
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0: Bairro Alto.
1: Seja bem-vindo a mais uma hora de Bairro Alto, 11:06. Bom dia. Amanhã é o tema que vamos ouvir agora para a voz de Ricardo Ribeiro, ele que também vai passar pelo Festival Caixa Alfama, pois vai estar a homenagear o Rodrigo em Casa da Mália ao vivo. O Ricardo Ribeiro é uma das vozes que vai passar por lá, além da Cátia Guerreiro, do anfitrião habitual José Gonçalves e também do próprio Rodrigo. Vamos ter então a oportunidade de ouvir o Ricardo Ribeiro. Daqui a pouco temos também Carolina, o projeto Fado Lelé e mais à frente João Chora, algumas das vozes que por aqui passam nesta manhã de terça-feira.
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Amar o Rainho e o Zé Luís Gordo, a música do José Fontes Rocha. 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

0: 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A voz de João Chora, letra de Mário Rainho e José Luís Gordo, música de Fontes Rocha. 21 minutos depois das 11, daqui a pouco vamos ter por aqui Carlos do Carmo, e outras das vozes que por aqui vão passar são a de Ana Margarida Prado, Fredman da Câmara, mais à frente também Amália, claro está. Portanto, há por aqui muitos motivos para que fique aí desse lado colado à sua rádio Amália. Muito bom dia.
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Raízes Amália, 24 minutos para o meio-dia. Vamos seguir agora com este fado saltimbanco, João Ferreira Rosa.

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1: Fado Saltimbanco, João Ferreira Rosa, 21 minutos para o meio-dia. Ficamos agora com Carminho e Lá Vai Lisboa. Carminho é uma das vozes do Festival Caixa Alfama deste ano. O festival realiza-se nos dias 11 e 12 de

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Há pouco falávamos da Carminho, uma das vozes do Festival Caixa Alfama. Também a Aldina Duarte vai passar por lá. Acabámos de ouvi-la com Maçã de Adão. Agora já bem pertinho do meio-dia, mas ainda tempo para mais propostas. Para já, vamos passar por este Chafariz del Rei com a voz de Argentina Santos.

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algo que esvoaça o dueto entre Pedro Moutinho e Hélder Moutinho. Já sabe que à hora certa vamos ter por aqui as notícias, também a nova edição do Senhor Fado com o Senhor Joaquim Maralhas, depois do meio-dia. Para o final, deixo este tema, Canta Amigo Canta, recuamos até 2015, até ao disco Até Deus Gosta de Fado, do José Gonçalves, que neste tema se faz acompanhar, e muito bem, do FF e do grupo A Moda Mãe de Cuba Alentejo. É assim então que ficamos. Canta, amigo, canta. Um forte abraço e temos Senhor Fado a seguir com Joaquim Maralhas.

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2: Com a Sofia Simões. Boa tarde, Sofia.
3: Muito boa tarde. A Federação Nacional de Educação quer recuperar a confiança nos exames nacionais na sequência dos problemas verificados este ano e, por isso, a FNE apresentou ao Ministério da Educação, Ciência e Inovação um conjunto de 10 garantias para reforçar, então, a credibilidade dos exames nacionais. Em comunicado, a Federação Nacional dos Professores defende, por isso, que é imprescindível retirar consequências do sucedido e preparar, desde já, um processo de avaliação externa mais transparente, rigoroso e fiável para o próximo ano. A FNE pretende que sejam os factos, responsabilidades apuradas e garantias concretas de que os erros de 2026 não se vão repetir em 2027. Entretanto, os professores têm até hoje para concluírem as reapreciações e a classificação dos exames nacionais da segunda fase. As notas da segunda fase e as mais de 20 mil reapreciações da primeira fase vão ser lançadas na próxima sexta-feira. A garantia foi deixada ontem pelo Ministro da Educação, Ciência e Inovação na Comissão Permanente da Assembleia da República. Fernando Alexandre assegurou ainda que 97% dos exames da segunda fase já estão classificados e mais de 50% das reapreciações estão prontas. No entanto, professores e diretores têm dúvidas que tudo esteja pronto a tempo. Buscas num navio no Porto de Sines. Segundo a SIC, a Polícia Judiciária arrestou esta madrugada um porta-contentores carregado com cocaína para o Porto de Sines, que está esta manhã a ser alvo de buscas. O navio de grandes dimensões navegava sob a bandeira de Hong Kong. Suspeita-se que a cocaína a bordo ia ser transferida para lanchas de alta velocidade em alto mar, para posteriormente seguir para descarregamentos em praias ou locais remotos. A investigação envolve vários elementos da Unidade Nacional de Combate ao Tráfico de Estupefacientes, encontrando-se a Polícia Judiciária a fazer buscas com o navio atracado no Porto de Sines. As autoridades portuguesas vão dar uma conferência de imprensa ainda hoje sobre esta operação. Os enfermeiros exigem o desbloqueamento da avaliação nas unidades de São João e Santo António, no Porto. A Direção Regional do Norte do Sindicato dos Enfermeiros Portugueses revelou hoje que apresentou queixa junto da Inspeção-Geral das Atividades em Saúde por atraso da avaliação. A coordenadora da Direção Regional do Norte do Sindicato, Fátima Monteiro, em declarações aos jornalistas à entrada do Hospital de Santo António, no centro do Porto, à entrada do Hospital de Santo António no Porto, disse que entre 2023 e 2025 não houve avaliações e exige, por isso, a sua resolução. No total, nas duas maiores unidades locais de saúde do Grande Porto, trabalham cerca de 5 mil enfermeiros. Segundo a coordenadora, serão centenas de enfermeiros que estão com a sua remuneração aquém daquilo que é o adequado. Já estão publicadas as novas regras para o pagamento do Imposto Único de Circulação. O novo modelo de pagamento do IUC determina, a partir de 2028, a liquidação do imposto em datas fixas e de forma fracionada, a partir dos 100 euros. Vai haver, no entanto, um período transitório no próximo ano, segundo o decreto-lei publicado hoje. A partir de 2028, o Imposto Único de Circulação passa então a ser liquidado até ao final de abril, se for até 100 euros. Se for superior a 100 euros e igual ou inferior a 500 euros, é pago em duas prestações, em abril e outubro. Se for mais alto, é entregue em abril, julho e outubro. Quase todas as bacias hidrográficas estavam com quantidade de água acima do normal no mês passado, exceção apenas para as bacias do Lima e do Mondego, no Norte. Segundo o Sistema Nacional de Informação dos Recursos Hídricos, das 60 albufeiras monitorizadas, 21 apresentam disponibilidades hídricas superiores a 80% do volume total, e não existiam, no final de julho, albufeiras com disponibilidade inferior a 40% do volume total. O Boletim Climatológico de junho, elaborado pelo Instituto Português do Mar e da Atmosfera, indicava ainda que mais de 61% do território apresentava seca fraca e 2,7% seca moderada. A informação está de regresso às 14h. Já a seguir, fica o programa Senhor Fato. Boa tarde.
2: Boa tarde, Sofia. Terça-feira, dia 4 de agosto. Passam 4 minutos do meio-dia. Já a seguir, então, o Senhor Fato.
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2: Aqui na sua Rádio Amália, em 92.0 Lisboa, 91.0 Porto e 100.6 Setúbal, meio-dia e 6, nesta terça-feira, dia 4 de agosto. Sejam então bem-vindos. Como é hábito aqui pelo Senhor Fado, vamos até perto da hora em que começaremos a atender os pedidos em direto, ali perto do meio-dia e meia, dizia, vamos até lá ler e atender os 5 pedidos que chegaram por escrito. São 4 mails, mais um pedido que chegou por carta. Vamos então para o primeiro dos pedidos, no caso o primeiro dos mails. Chegou no dia 4 de julho, à meia-noite e 1, e chegou assim: Olá Maralhas, sou a Mónica Conde, do bairro das Furnas, e peço para terça-feira, 4 de agosto, Vítor Ribeiro no Fado, amigo Joaquim Maralhas, para dedicar à minha mãe, Maria José Conde, e ao meu tio, Aurora das Furnas. Para vocês, um beijinho e uma boa semana. Mónica, um beijinho, votos também de uma boa semana. Este primeiro mail, relembro, chegou no dia 4 de julho, faz hoje exatamente um mês, e isto tem a ver com as regras dos pedidos por escrito, que podem ser feitos até o máximo de 30 dias de antecedência em relação ao dia que pretendem que seja lido, no caso 30 dias, o primeiro mail, dia 4 de julho, à meia-noite e 1. Relembro também, a propósito dos pedidos, que os pedidos que chegam por escrito, quer por carta, por mail ou mesmo SMS, só podem ser feitos, à semelhança dos pedidos em direto, uma vez por semana. Vítor Ribeiro traz-nos amigos Joaquim Maralhas.

0: Amigo Joaquim Aralhas, a voz de Vítor Ribeiro, meio-dia e 11, leio agora e atendo o pedido que chegou por carta que chegou ontem às 14 e chegou assim: agradeço para o dia 4 de agosto, saúde todos os ouvintes, a equipa do Sr. Fado e o patrocinador, a fábrica dos óculos de Odivelas. O meu pedido é na voz de Ana Moura, o tema Rumo ao Sul, com os meus agradecimentos e aquele apreço de sempre, Guida de Queluz. Guida, um beijinho muito grande, votos de uma boa semana. Li depois com toda a atenção toda a restante parte da carta que nos fez chegar. Já lhe enviei também um mail para onde deverá continuar a fazer os seus pedidos. O mail, relembro, é senhorfado@amalia.fm. Ficamos com a voz de Ana Moura e Rumo ao Sul.
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ao Sul, a voz de Ana Moura, meio-dia e 16. Vamos para mais um dos pedidos, no caso, mais um dos pedidos chegados por mail. Este mail chegou ontem, dia 3 de agosto, às 15h35, e chegou assim: Olá Maralhas, venho pedir o fado Meu Amor Marinheiro, na voz da minha filha, Mariana Malho Paes, para dedicar a todos os amigos que irão estar connosco na próxima quinta-feira no Clube Recreativo do Feijó para mais uma grande noite de fados. Para vocês, um forte abraço e até breve. António Paes. António, um forte abraço. Assim será. Já na próxima quinta-feira, dia 6 de agosto, por lá estaremos no Clube Recreativo do Feijó para mais uma, que será seguramente, grande noite de fados, jantar a partir das 20 e depois, noite dentro, os fados. Na guitarra portuguesa irá estar o Alberto Raio, na viola o Carlos Inácio e eu irei estar por lá para voltar a apresentar esta que será mais uma grande quinta-feira de fados. Quinta-feira, dia 6 de agosto, no Clube Recreativo do Feijó, e eu vou olhando aqui para a ementa, os pratos, arroz de pato ou robalo assado no forno com batata assada. Fica o convite para se juntar a nós, reserve já para quinta-feira, dia 6 de agosto, por lá nos encontraremos no Clube Recreativo do Feijó. Mariana Malho Paes traz-nos Meu Amor Marinheiro.

Meu amor marinheiro, a voz de Mariana Malho Pais, meio-dia e 20. Vou ler e atender mais um dos pedidos chegados por mail, ficando aqui com um pedido pendente que chegou com indicação para ser lido depois das 13. Ora, este mail que vou ler agora chegou já esta manhã às 6h34 e chegou assim: aniversário 4 de agosto. Olá, Rádio Amália, esta semana venho em especial por causa de um aniversário. Gostaria de ouvir Tino Ferreira no fado É Tão Bom Ser Pequenino, para dedicar à minha amiga Maria Emília, a avó Mila, que dia 4 de agosto celebra mais uma primavera. Desejo-lhe muitas felicidades e muitos anos de vida cheios de saúde. Quero dedicar também a toda a minha família e amigos, dedicando também à vossa excelente equipa. Muito obrigada, beijinhos e até para a semana. Telma Gomes. Telma, um beijinho muito grande. Parabéns a uma das aniversariantes de hoje, a Maria Emília, a avó Mila, amiga da Telma Gomes. Vou aqui saudar também os outros aniversariantes de hoje, dia 4 de agosto. Estão de parabéns as fadistas Ana Catarina Grilo, a Liliana Martins e também a Paula Trovão. Ainda há aniversariantes neste dia o António Marques de Odivelas, ele que é natural do Salgueiro. Fundão, António, um forte abraço. A Leonor Borges, neta da Irene Borges de Canessas. O Santiago Pinto, neto da Graça Pinto da Pontinha. A Rosa Vasconcelos de Amarante. O João Rato do Cacém. O José Pinto, o José Capitão de Canessas. José, um grande abraço e um dia feliz também. Ainda há aniversariantes hoje: a Ana Freitas, de Casal de Câmara, o Manuel Pereira Lopes, a Mónica Aranha, também a Ana Pinto, de Corroios, a Filomena Milheiro, do Forte da Casa, a Luísa Silva, de Lisboa, a Conceição Batista, do Pinhal Novo, a Paula Botas, do Seixal, a Valentina Maravilha, de Sesimbra, também a Maria Rita Costa, da Quinta do Rei, Feijó, ainda a Constança Raposo, de Torre da Marinha, e a Esmeralda Galvão, da Urmeira, Ponte. Tinha votos de parabéns e, claro, de um dia muito feliz. Tino Ferreira e Paulo Jorge vão trazer-nos este É Tão Bom Ser Pequenino. Entretanto, podem já começar a ligar para os pedidos em direto. O habitual número de telefone 21 010 57 40 e não esqueçam também a frase, a habitual frase do nosso patrocinador, que têm que dizer quando o pedido é em direto: fábrica dos óculos de Odivelas, os seus olhos merecem o melhor, e com um espaço infantil.

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3: Meio-dia e 28, nesta terça-feira, dia 4 de agosto, está então com o Sr. Fado na sua Rádio Amália. Vamos para o primeiro dos pedidos em direto. Lembro a frase a dizer, a partir de agora, a quando do pedido em direto, Fábrica dos Óculos de Odivelas, os seus olhos merecem o melhor, e com um espaço infantil. Recebo o Alberto Alves, de Via Longa. Amigo Alberto, boa tarde.
4: Boa tarde, camarada.
3: Boa tarde, Sr. Alberto, como está?
4: Tudo bem, muito obrigado.
3: E por aqui também. A equipa já está cheia de fome, mas pronto, isso é um...
4: Olha, já estou a almoçar.
3: Pronto.
4: Está tudo
3: adiantado. A conversa já esteve a correr melhor. Ora, muito bem, meu caro amigo Alberto, vamos à frase.
4: A Fábrica dos Óculos, os seus olhos merecem melhor, também com espaço infantil.
3: Tudo isso lá pela Fábrica dos Óculos de Odivelas. E vai-nos pedir para recordarmos quem, Roberto, amigo Alberto?
4: Roberto Leal.
3: Com o fado da Timaria Benta.
4: Exatamente.
3: E as dedicatórias?
4: Para dedicar a minha netinha, que está aqui comigo, a minha filha, a minha esposa, e para o meu compadre Mandalais, de Quinta do Conde.
3: Muito bem.
4: E para Porta Maralhas e família.
3: Então aí não falta nada, Alberto?
4: E até para a semana, se Deus quiser. E carrega Benfica.
3: Sempre, com certeza. E a propósito de Benfica, quinta-feira,
4: obrigado,
3: temos mais uma etapa. Com um forte abraço, Alberto. Continuação de um excelente almoço e um agradecimento, claro, por nos ter, por sua companhia, a sua Rádio Amália. Vamos recordar António Joaquim Fernandes, Roberto Leal, ele que nasceu a 27 de novembro de 1951 em Val da Porca, Macedo de Cavaleiros, viria a falecer no Brasil, em São Paulo, a 15 de setembro de 2019. Roberto Leal e Fado da Timaria Benta.

0: O fado da Timaria Benta, recordamos Roberto Leal, meio-dia e 32, terça-feira 4 de agosto. Recebo agora a Eugénia Silva dos Olivais. Olá, Eugénia, boa tarde.
1: Olá, Sr. Guimarães, bem-vindo.
0: Viva, muito obrigado.
1: À nossa rádio de eleição.
0: E como está a Eugénia? Já lá vamos à
1: tudo
0: frase.
1: Bem,
0: como está a Eugénia?
1: Tudo bem, olha, cá estamos mais dois dias de folga. E cá estamos, estou sempre a tentar, mas é muito difícil.
0: Mas conseguiu hoje e ainda bem.
1: Consegui.
0: Porque vai fazer
1: consegui
0: o seu pedido e as dedicatórias. Vamos à frase, Eugénia.
1: Portanto, a fábrica dos óculos de Olivelas, os seus olhos merecem o melhor e com o espaço infantil.
0: E vamos ouvir
1: o nosso querido e saudoso Marco Paulo, que está esquecido pelos nossos ouvintes da Rádio Amália, há algum tempo, na Nossa Senhora.
0: Com certeza, e as dedicatórias?
1: A todo o auditório espalhado pelo mundo, inclusive o meu marido que está no Canadá.
0: Um forte abraço para ele, que estará à escuta, embora, apesar da diferença horária, menos 5 horas por lá. Mas está a ouvir, segue um forte abraço.
1: Com certeza. E até um dia destes. Até qualquer dia, porque é muito difícil ligar.
0: Será sempre um

0: Nossa Senhora, a voz de Marco Paulo, meio-dia e 39, terça-feira, 4 de agosto. Recebo agora o nosso António Ázara, do Feial, Açores. Amigo Ázara, boa tarde.
1: Boa tarde para Portugal Continental, Madeira e para minhas novilhas dos Açores. Muito bom dia.
0: Bom dia para os Açores e boa tarde para Portugal Continental e Madeira, como dizia o nosso António Ázara, que está de regresso aqui ao Sr. Fado. É um gosto receber o nosso amigo Ázara. Vamos, já lá vamos ao pedido, vamos à frase, amigo Ázara.
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0: Categoria. Ora, muito bem. E quem vamos ouvir, amigo Ázara?
1: É o João Chora no fado Andorinha do Céu que Ninguém Viu.
0: E as dedicatórias?
1: As dedicatórias vai para toda a gente que me faz dedicatórias. Eu também gostava de dedicar esta em especial para o Manuel Guerra em Ovar, acho que é Ovar.
0: Manuel Roque.
1: Ah, Manuel Roque.
0: Sim, senhor.
1: Em Ovar. E pronto.
0: Não falta nada, amigo Ázara.
1: Falta, sim senhor, dizer, como se diz na sua terra, que eu gosto muito de dizer, em Aljustrel, até à próxima ocasião, se não for antes, e um grande abraço, amigo Somaralha.
0: Com um forte abraço. Ora, é sempre um gosto recebê-lo por aqui, o nosso António Ázara, do Feial, Açores, que nos pediu João Chora e Uma Andorinha do Céu que Ninguém Viu. A propósito de João Chora, deixo-lhe aqui um convite já para esta sexta-feira, dia 7 de agosto, às 21h30, Noites da Junta, assim se chama esta iniciativa de fado, que irá acontecer no Jardim da Devesa, no Pedrógão Grande, com entrada livre. João Chora, João Vaz, Sofia Ferreira e Carolina Rodrigues, já para esta sexta-feira, dia 7 de agosto, a partir das 21h30, no Pedrógão Grande, no Jardim da Devesa. Fica o convite.
2: Olá, o meu nome é João Chora e estou convosco no programa Senhor Fado, a sua melhor companhia na hora do almoço.

0: Obrigado.
1: Uma andorinha do céu que ninguém viu, a voz de João Chora, meio-dia e 44. Agora vamos até à Sobreda, onde está o nosso Carlos Esteves. Amigo Carlos, boa tarde.
2: Boa tarde, Sr. Maralha, a todos os ouvintes. 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
1: Eu disse, vamos até à Sobreda, não disse mentira nenhuma. Onde está o Carlos Esteves? Não, onde está o Carlos Esteves e o neto, o Diogo?
2: Exatamente.
1: Onde estão?
2: Já, Carlos já Esteves? Estamos a acabar aqui.
1: Não era isso que eu estava aqui. Eu ia desejar um bom almoço, mas assim sendo, pronto.
2: Só sobremesa.
1: Olha, já não é mau, um cafezinho. Pô, e depois uma coisinha.
2: Ele não pode, ainda não pode beber aditivos.
1: Pois, com certeza. O aditivo são para...
2: Aquilo ainda é puro.
1: Não, os aditivos são para os carros já de outra geração, mais antigos. Ora, de regresso o nosso Carlos Esteves, que nos vai pedir quem, Carlos?
2: Vamos ouvir o príncipe, o Arthur Batalha, as melhoras para ele. O irmão dele fora da lei.
1: E as dedicatórias, amigo Carlos?
2: As dedicatórias, como sempre, para a minha esposa. Vai para o Daniel com um grande abraço. Porque o gajo anda-se a portar muito bem. O Daniel do Peixe.
1: Um abraço ao Daniel do Peixe.
2: Vai para o Aurora também um abraço. Tudo bom para ele e para a família. E vai para o Rui Sobral da Suíça. Também um grande abraço. E para o resto dos ouvintes da Rádio Mali e tudo.
1: E marcamos já encontro para quando, amigo Carlos? Veja lá quando é que lhe dá jeito.
2: Você veja lá como é que carrega no botão, se corre tão bem nas suas férias.
1: Pois é, eu se calhar ia de férias outra vez, carrega, para dar a sorte.
2: Exatamente, carrega isso como deve ser, não qualquer dia de dia.
1: Até para a semana, Carlos. Com um forte abraço para si, outro para o seu neto, para o Diogo, e dois beijinhos muito especiais, como sempre aqui envio, um para a sua mãe e outro para a sua mulher também, e que tudo continue a correr pelo melhor. Pediu-nos o nosso Carlos Esteves, da Sobreda, meu irmão fora da lei, a voz de Arthur Batalha, e a propósito de Arthur Batalha, não foi há muito tempo, no dia 25 de julho, aconteceu essa homenagem ao príncipe do fado, Arthur Batalha, no Largo dos Chafariz dentro, em Alfama. Uma iniciativa lindíssima promovida pelo Grupo Esportivo Adicense, claro, com a colaboração do Museu do Fado e da Junta de Freguesia de Santa Maria Maior, e foi uma iniciativa lindíssima, e aqui mais uma vez faço e deixo o agradecimento ao meu querido amigo Arthur Negrão por me ter permitido também participar nesta festa tão bonita que aconteceu nessa noite de dia 25 de julho. O Arthur Batalha traz-nos Meu Irmão Fora da Lei.

0: Artur Batalha e Meu Irmão Fora da Lei, meio-dia e 51, ou se preferirem de outra forma, estamos agora a 9 minutos da 1 da tarde, terça-feira, 4 de agosto. Viajo até Oliveira do Douro. Caro amigo Rui Silva, boa tarde.
1: Boa tarde, amigo Morales. Tudo bom, não é?
0: Por aqui tudo bom e por aí, amigo Rui?
1: Aqui também, graças a Deus, está tudo ok.
0: E de regresso o nosso Rui, é um gosto.
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0: Muito bem. De regresso, Rui, para ouvirmos quem?
1: António Cris, a mais linda mulher.
0: E as dedicatórias?
1: Para a minha Rádio Amália, para o grande amigo Maralhas e família, para a minha família toda e para todos os meus amigos, e até para a semana.
0: Com um forte abraço, amigo Rui. É sempre um gosto recebê-lo aqui, se me permite, saúde. Agora, em particular, todos aqueles e aquelas, claro, que nos escutam mais a norte, pela nossa frequência nos 91.0 para o Grande Porto, e, diga-se, grande parte do norte do país, onde estivemos na passada semana de férias, eu mais a família, com a família do norte, com os primos, o Tomás, o Pedro e a Sofia, a Ruth, o Marco, a Valentina e o Xavier, e com os tios Henrique e Helena, estivemos aí pelo Porto e depois andámos a passear por aí, estivemos, claro, no mítico mercado do Bolhão, visitámos a cidade do Porto, andámos pelo lado de Gaia, fomos a Viana do Castelo também, Ponte de Lima, e toda essa gente do Norte é gente fantástica, nada de muito surpreendente para nós, pois já sabíamos que assim era, mas que tão bem sabem receber e tão bem fomos recebidos nas nossas férias aí mais a Norte. Vou aqui juntar ao pedido feito em direto pelo Rui Silva de Oliveira do Douro, este mail que chegou na segunda-feira, ontem, dia 3, às 10h49. Olá, amigo, boa tarde. Cá estou eu para fazer um pedido para terça-feira. Estive a falar com a minha querida neta, a Liliana, e, se possível, o fado era da nossa diva. O fado "Gosto da Minha Casinha". Assim, a minha neta também irá ouvir, pois ela adora os fados de Amália Rodrigues. Dedico às amigas Sali, à Cristina Martins e à Odete Rosa, e ao Luís Teixeira. Cheira. Beijinhos para todos e para o meu grande amigo, que agora vem todo bronzeado. Beijinhos para si e para toda a família. Felicidades, Fernanda Cerca. Fernanda, um beijinho muito grande, um beijinho também muito especial para a sua neta, para a Liliana, que eu sei que está aí consigo também à escuta de Rádio Amália. A voz não é de Amália Rodrigues, o mail está lido e a voz que nos faz companhia agora é de António Cristo, a mais linda mulher.

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6: Também a sua sessão de fados pedidos à hora do almoço, aqui na sua Rádio Amália. Estamos a 1 minuto das 13, terça-feira, 4 de agosto. Vamos até à Penalva, Barreiro, onde está a Hilda Sol Posto. Menina Hilda, boa tarde.
7: Ora, muito boa tarde, amigo Maralhas.
6: Tudo viva, bom? Tudo bom e por aí, Hilda?
7: Por aí, o que é que estás a mais estando, amigo, dentro do possível? Vai estando. Então, a Fábrica dos Óculos, das Velas, porque os teus olhos merecem o melhor e também com o espaço infantil.
6: E quem nos vai pedir?
7: Esta é a Amália, a minha casinha, a minha casa.
6: Gosto, da minha, gosto da minha casinha, assim é isso, se chama? A voz de Amália Rodrigues.
7: Queria fazer-lhe uma perguntinha. Na semana passada, quando teve o António.
6: Olha, eu estive de férias, mas diga-me se eu conseguir ajudar.
7: Sim. Não, o que eu só queria perguntar. A Amália, toda a gente dizia, falava nos parabéns à sua menina. À
6: fez
7: sua
6: anos no dia 24 de julho.
7: Ah, você já estava no férias.
6: Não, né? Eu estava cá, estive cá, dia 24, pronto. Sim.
7: Então olha um beijinho muito grande para ela e tudo bom, que ficava um dia de conhecer, mas pronto, também na vez. Sr. Maralhas, o disco diz hoje vai para a dona Maria Filipa do Seixal, para a dona Ivone do Carmo, para a dona Soledade Pedro e para a Maria, para a Olga Susana Gabriel. E para os sobrinhos, lá, o Ricardo Schneider e a Rosa. Um beijinho para todos e até mais semana.
6: Com um beijinho grande, Hilda. E uma boa semana também para a nossa Hilda Sol Posto, da Penalva, Barreiro. Pediu-nos Amália Rodrigues e Gosto da Minha Casinha.

0: Gosto da minha casinha, a voz de Amália Rodrigues, 13 e 3, vamos até Alcanede. Menina Emma Nunes, boa tarde.
1: Boa tarde, fábrica dos óculos da Divela, dos seus olhos merecem melhor, também com o espaço infantil. Maralhas, Maralhas têm em sítios lindos.
0: Lindíssimos, lindíssimos, lindíssimos.
1: E eu como é que eu vejo que horas não vou para aí.
0: E nós já há algum tempo também, e aproveitámos para viajar mais a norte, fomos visitar a família, como disse há pouco, e depois subimos um pouquinho mais, fomos a Viana, fomos a Ponte de Lima, e que bem que se come em Ponte de Lima.
1: Olha, Deus olha, olha.
0: Bom, mudando de assunto. Quem vamos ouvir, Emma?
1: Vamos ouvir o Fernando Maurício, tantos fados da minha vida.
0: E as dedicatórias?
1: Olha, desculpa quem é que costumo ir dedicar, mas hoje é só para a minha madrinha, se fosse viva fazer anos.
0: Com certeza, e onde quer que esteja, estará em paz, seguramente. É. Fica essa dedicatória à memória da sua madrinha, Emma. E quanto a nós?
1: Até para a semana, se me abrirem a porta.
0: Sempre, e sempre com muito gosto, com um beijinho grande para a Emma Nunes, que nos escuta no concelho de Santarém, em Alcanede. Pediu-nos Fernando Maurício, tantos fados deu uma vida.

0: tantos fados deu-me a vida, a voz de Fernando Maurício, 13 e 7, vamos até Ovar. Caro amigo Manuel Roque, boa tarde.
1: Boa tarde, mais uma vez, Guimarães, está tudo bem?
0: Por aqui tudo bem, e o amigo Roque, como vai?
1: Estamos falhando, olha, o dia de cada vez vai só andando.
0: E de regresso aqui ao Sr. Fado, é também um gosto voltar a recebê-lo por aqui, amigo Roque. Já lá vamos ao pedido e dedicatórias, claro, vamos à frase.
1: Para a fábrica dos óculos de Velas, os seus olhos merecem o melhor e também com o espaço infantil.
0: E quem nos vai pedir?
1: Então, Carlos Pinto, fui para Angola, que é para dedicar a todos os meus colegas, que temos lá, 71-83, a CK 34-9, não esquecendo o Aresta e o Porfírio.
0: Muito bem, eu já estava aqui a escrever, Simão, se o amigo Rox se esquecer, está aqui já, Arestas e Porfírio.
1: Samora Correia, o Aresta, que eu gosto que diga, que é Samora Correia. Pode ser António Lázaro, que gostei de ouvir há bocadinhos, parece que está com uma aparência, ou menos pessoalmente, assim, de voz e assim. E as melhoras para ele, com um grande abraço. E para todos, aqui para o meu pessoal de casa, e para todos os ouvintes da Rádio Amália, Sérgio Joaquim, está bem?
0: E quanto a nós?
1: Quanto a nós, olha, até para a semana, se for possível, que todas as semanas tentes, ok?
0: Isso é muito difícil. Conseguiu hoje, terça-feira, 4 de agosto, e acredito foi um gosto também tê-lo recebido de novo aqui pelo Sr. Fado. Pediu-nos o Manuel Roque, que nos escuta em Ovar, Carlos Pinto e Fui para Angola.

0: Fui para Angola, a voz de Carlos Pinto. Passam agora 12 minutos da 1 da tarde. Vamos até ao Samouco. Caro amigo António Dourado, boa tarde.
1: Boa tarde, amigo Joaquim Maralhas. Como está? Passou bem?
0: Por aqui tudo bem. E o António Bia Lourdes, como estão?
1: Tudo bem, graças a Deus, sim. Já sei que as suas férias correram bem e fui vendo as fotografias.
0: Graças a Deus. Foram 5 estrelas, amigo António.
1: Para usar a fábrica dos óculos de Odivelas, se os olhos merecem melhor, também com espaço infantil.
0: E quem nos vai pedir?
1: Maria Paulina da Guia, do novo Fado de Alcochete.
0: Com certeza, e as dedicatórias?
1: Santa Maria José Serafim, ou Carlos Marinheiro de Alcochete, ou António Domingos do Montijo, ao Luís Miguel Dantas e a todos os ouvintes, um abraço a todos, portanto, a todos a quem dediquei. E até para a semana, se Deus quiser. Obrigado ao Sr. Roque por abrir a porta.
0: Um abraço, amigo António, um abraço para si, um beijinho para a sua mulher, para a Lourdes, e continuação de uma excelente semana. Ora, pediu-nos o nosso António Dourado, o novo fado de Alcochete, Maria Leopoldina Guia.

0: O novo fado de Alcochete, a voz de Maria Leopoldina Guia, 13 e 16. A viagem agora é até Palmela. Caro amigo Flamino Varela, boa tarde.
1: Boa tarde, amigo Camaralhas, como está?
0: Por aqui tudo bem, e o nosso Flamino?
1: Quase, quase 5 estrelas.
0: Quase, portanto, quase. Muito bem. Eu já nem vou perguntar mais nada. Ora, vamos à frase, Flamino.
1: Ora, sabe que a Diogo de Odivelas, os seus olhos merecem um melhor e também com o espaço infantil.
0: E quem vamos ouvir?
1: Hoje gostaria de ouvir a Linda Leonardo no poema Quase Perfeito.
0: Com certeza, e as dedicatórias?
1: A dedicatória vai para o Grupo Coral Ausentes do Alentejo, com sede aqui em Palmela, e aqui eu faço parte dos órgãos sociais. Vai para São João da Talha, para o meu amigo António Graça, da minha infância, e a esposa Marianita. Um beijinho para ela e um grande abraço para o meu amigo António Graça. Vai para o amigo José Casaca, que está nas Manteigadas. Um abraço também para ele. E vai para todos os ouvintes que gostarem desse poema. E para todo o staff da Rádio Amália.
0: Um agradecimento aqui, em nome de toda a equipa, claro. E não falta nada, amigo Flamino.
1: Falta sim, senhora. Até sempre.
0: Até sempre, como se diz pelo nosso Alentejo.
1: Exatamente.
0: Com um forte abraço para o nosso Flamino Piteira Varela, que nos escuta em Palmela e que nos pediu poema e voz da Linda Leonardo, na melodia do Fado Menor, este Quase Perfeito.
2: Olá, eu sou a Linda Leonardo e estou no programa Senhor Fado.

0: quase perfeito. A voz de Linda Leonardo, 13h22, terça-feira, 4 de agosto. Vamos até à Brandoa. Caro amigo Joaquim Fernandes, boa tarde.
1: Boa tarde, Sr. Baralhas. 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
0: Muito bem, e de regresso o nosso Joaquim, aqui ao Sr. Fado, para nos pedir quem, Joaquim?
1: O Luís Pissarra em Alentejo de Amial.
0: Com certeza, e as dedicatórias?
1: As dedicatórias, é para Andrão Lapina, do Valdo Campolide, para os meus filhos, Ricardo e Andreia, para as minhas irmãs, Maria Leonor e Maria José, para o Sr. Emílio Barata, do Bar da Liberdade, e para o Sr. Maralhas e família, e para toda a Rádio Amália. E o resto, uma boa semana, Sr. Maralhas.
0: Com um forte abraço, amigo Joaquim, e um até para a semana para o nosso Joaquim Fernandes, que nos escuta na Brandoa. Pediu-nos Luís Pissarra, que aqui recordamos, com Alentejo da Minha Alma. Recordo também o número de telefone a ligar para os pedidos em direto aqui no Sr. Fado, 21 010 57 40, e relembro ainda a frase a dizer, a quando do pedido em direto: fábrica dos óculos de Odivelas, os seus olhos merecem o melhor e com um espaço infantil.

0: Alentejo da Minha Alma à Voz, de Luís Pissarra, 13h27. Vou agora receber o nosso Eduardo Sebastião. Senhor Eduardo, boa tarde.
1: Boa tarde, meu filho de camaralha.
0: Eu estou, e o senhor Eduardo?
1: Olha, acabei de almoçar agora.
0: Eu calculei que vinha daí coisa boa. Ora, muito bem. De regresso o nosso Eduardo. Já lá vamos ao pedido, vamos à frase.
1: Fábrica dos óculos de Isabel. 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
0: E quem vamos ouvir, Eduardo?
1: Jean Dias, na velhinha triste.
0: Dias dedicatórias.
1: Um beijinho para a dona Manuela Freitas, no Bar do Boa Vista. Um beijinho para a dona Bernadette de Sousa, em Lisboa. E um grande abraço para o meu Eduardo Castilho, em Odivelas. E um grande abraço para o Aurora das Furnas, no Bar das Furnas. E um grande abraço, caso Malinho.
0: Em Alcochete.
1: E gente, até para a semana, se vocês quiserem, obrigado.
0: Ora é essa, Eduardo. É sempre um gosto também recebê-lo por aqui, o nosso Eduardo Sebastião, que nos pediu Velhinha Triste, a voz de Jaime Dias. Jaime Dias, a quem enviou, claro, um forte abraço.

0: Velhinha Triste, a voz de Jaime Dias, 13h33, terça-feira 4 de agosto, vamos até à Gualva, onde está a nossa Judite Almeida. Olá, menina Judite, boa tarde.
1: Ora, boa tarde, Sr. Maradas. Como está o senhor? Sagrado
0: aqui. Graças a Deus, por aqui tudo bem. E com a nossa Judite, como estão as coisas?
1: Estão melhor, graças a Deus.
0: E de regresso ao Sr. Fado, é sempre um gosto, é sempre um gosto.
1: Obrigado. Olha. 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
0: E quem nos vai pedir?
1: Hoje quero ouvir o Rodrigo no quadro 31.
0: Com certeza, e as dedicatórias?
1: Dedicatórias é para as minhas amigas, Piedade, Ana, Rúbia e Elisa, para toda a gente que gosta de fado, para vocês todos aí da Rádio Amália, em especial a família Amália, e que tudo bem para vocês todos e beijinhos e até para a semana, se Deus quiser.
0: Com um beijinho muito grande, Judite, e continuação de uma boa semana também para a nossa Judite Almeida, que nos escuta na Gualva, pediu-nos Rodrigo e o Fado do 31. E a propósito de Rodrigo, fica de novo o convite.
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0: Rodrigo e o Fado do 31, quando estamos agora a 22 minutos das 2 da tarde, vamos até Fanhões, onde está a nossa Celeste Lança. Olá Celeste, boa tarde.
1: Boa tarde, Maralhas, tudo bem?
0: Por aqui tudo bem, e a Celeste?
1: A Celeste está mais ou menos, é um dia de cada vez.
0: E com calma, não temos pressas, não é?
1: É verdade, agora tem que ser a passo. Eu não posso dar passos muito grandes, que tenho as pernas curtas.
0: Tem que ser com calma, claro que sim.
1: É, com calma, é isso mesmo, Maralhas. A fábrica dos óculos da Vivelas, os seus olhos merecem o melhor e também com o espaço infantil.
0: Muito bem, e vamos aqui ouvir...
1: Foi hoje.
0: A voz é de Ana Castelo, assim se chama a vocalista dos Fado Lelé, que nos vão trazer então esse Foi Hoje. E as dedicatórias, Celeste?
1: As dedicatórias é para a menina Maria Ivone do Carmo, da Quinta do Anjo. É para a menina Maria Filipa do Seixal. É para a minha amiga Lu. É para... Para quem? Ai. Pode ser para a dona Olga Susana Gabriel, com as melhoras dela, e para todo o auditório, para a equipe toda do Rádio Amália, para a família do Maralhas, e beijinhos para os mais pequeninos, e Maralhas, também já sou bisavó.
0: Ora, parabéns, Celeste.
1: Sou bisavó de uma menina chamada Luz.
0: Muito bem, as maiores felicidades.
1: Muito obrigada para o seu netinho também.
0: Muito obrigado, Celeste.
1: Para os netinhos também.
0: Bem-aja, com um beijinho muito grande para a nossa Celeste Lança, que nos escuta em Fanhões. Pediu-nos os Fado Lelé e foi hoje.

0: os Fado Lelé, a voz de Ana Castelo, e este foi hoje, 13h43, e é hoje, terça-feira, 4 de agosto, que recebo o nosso Armando Martins dos Santos, da Quinta da Lomba, no Barreiro. Senhor Armando, boa tarde.
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0: É verdade, oh, amigo Armando, e o Armando liga todas as semanas para nos recordar disso mesmo, por causa do fuso horário, os quatro cantos do mundo. Por acaso é redondo, mas não interessa, isso não é o que está em causa agora.
1: Exatamente.
0: Hora de regresso, o nosso Armando, que nos vai pedir...
1: Toda Severino.
0: O Velho do Rio.
1: O Velho do Rio.
0: Vamos recordar aqui o António Severino. E as dedicatórias, amigo Armando?
1: As dedicatórias... Não tenho precisão nenhuma de dizer que acabei de almoçar.
0: Pronto, já estamos a desconversar.
1: E então vai já para a minha esposa, Ana Duarte, com muito amor e carinho. Vai para a Marianita e o Dinis Piteira, com o Saltinho até o Barreiro. Aquela coisa do fuso horário, o Eduardo, eles já deviam ter regressado, com certeza.
0: Eu penso
1: o
0: Eduardo, que sim, e a bem-vinda.
1: A Pereira, da Alemanha, e o casal vizinho.
0: Que é o casal Formiga.
1: É,
0: Anabela e o Jorge.
1: Olha, e então, não esquecendo, é bom não esquecer, que eles apoiam, é que é as minhas várias claques de apoio. E o nosso patrocinador.
0: Com certeza.
1: Portanto, com isto tudo, até para a semana, aquele grande abraço e saúde para todo mundo. E arredores.
0: Com um forte abraço, Armando, e uma boa semana também para o nosso Armando Martins dos Santos, que nos escuta no Barreiro, na Quinta da Lomba. Pediu-nos para recordarmos António Severino com O Velho do Rio.

0: O Velho do Rio, a voz de António Severino, aqui na sua Rádio Amália, nesta terça-feira, 4 de agosto. Agora viajo até ao Rosário, Moita. Caro amigo Artur Pedro, boa tarde.
1: Ora, a fábrica dos óculos é de velas, os seus olhos merecem o melhor e com espaço infantil.
0: Epá, categoria. Boa tarde, Sr. Artur. Como é que está o amigo Artur?
1: Estou bem, orelha.
0: Cheio de fome.
1: Já estou no prolongamento.
0: Pronto, então vamos mudar de assunto, não é, amigo Artur Pedro?
1: É melhor.
0: É melhor. Vai-nos pedir o Artur Pedro duas vozes?
1: É Fernando Maurício e Francisco Martinho, a Lucinda e Camarã.
0: Com certeza, e as dedicatórias?
1: Vai para o meu filho Fábio, para o Carlos Mania de Alcochete, para o doutor Arado, para o São Leite. E vai para aquele malandro, que eu dizer mal de mim, o
0: Vitor. Um abraço para o Vitor, sim, sim.
1: Vai para o meu amigo Manaca.
0: Vai, muito bem. Então, e não falta nada, amigo Artur Pedro. Com um forte abraço, uma boa semana, e é também sempre um gosto recebê-lo por aqui, o nosso Artur Pedro, que, relembro, como disse no início da conversa, relembro, nos escuta no Rosário Moita e pediu-nos, para fecho do programa O Senhor Fado, nesta terça-feira, dia 4 de agosto, as vozes de Fernando Maurício e Francisco Martinho com Lucinda da Camareira. Às 14h vamos ter as notícias, como é hábito, aqui na sua Rádio Amália. A edição é da Antonieta Lopes da Costa. Depois, a partir das 14, o programa Casa Portuguesa, esta semana comigo. Portanto, quanto a nós, é um até já. Lucinda Camareira, Fernando Maurício e Francisco Martinho, e eu já regresso.

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1: 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Boa tarde, Antonieta.
2: Muito boa tarde. Portugal manifestou esta terça-feira solidariedade para com a Espanha, tendo em conta a crise migratória em Ceuta. O ministro da Administração Interna referiu ainda que é preciso dar uma resposta firme. Portugal, através de Luís Neves, defendeu esta terça-feira que a União Europeia deve responder com unidade, firmeza e responsabilidade à crise migratória em Ceuta, tendo considerado que o episódio constituiu uma ruptura na tendência recente de redução de entradas irregulares na Europa. Os ministros da Administração Interna da União Europeia estiveram reunidos em videoconferência para discutir uma resposta coordenada ao agravamento da pressão migratória sobre a fronteira externa espanhola. Na intervenção, Portugal manifestou solidariedade para com a Espanha e as autoridades espanholas, lamentando a perda de vidas humanas e classificando o sucedido como extremamente grave, tanto de um ponto de vista humanitário como da proteção da fronteira externa da União Europeia, refere o Ministério da Administração Interna num comunicado que foi enviado às redações. Todas as bacias hidrográficas de Portugal continental, com exceção das de Lima e do Mondego, apresentavam no fim do mês de julho quantidades de água acima do normal. Isto segundo os dados do Sistema Nacional de Informação de Recursos Hídricos. Das 60 albufeiras monitorizadas, 21 apresentam disponibilidades hídricas superiores a 80% do volume total e não existiam no final de julho albufeiras com disponibilidade inferior a 40% também do volume total. A PJ arrestou esta madrugada um porta-contentores carregado com cocaína para o porto de Sines, que foi alvo de buscas. O navio de grandes dimensões navegava com bandeira de Hong Kong. De acordo com a SIC Notícias, suspeita-se que a cocaína a bordo ia ser transferida para lanchas de alta velocidade em alto mar, para depois seguir para descarregamentos em praias ou locais mais remotos. A operação envolveu a Força Aérea, a Marinha e a PJ. A Federação Nacional de Educação defendeu que é imprescindível retirar consequências dos problemas verificados durante o processo dos exames nacionais e preparar desde já um processo de avaliação externa mais transparente, rigoroso e fiável para o próximo ano. Em comunicado enviado às redações, a FNEC considera que os constrangimentos registados não podem ser encarados como episódios isolados, nem continuar a ser compensados pelo profissionalismo e disponibilidade dos professores. É preciso apurar responsabilidades, identificar as causas das falhas e garantir que situações idênticas não voltam a ocorrer. A Federação Nacional de Educação quer saber o que falhou, quem decidiu, porque falhou e, sobretudo, o que vai mudar. Com este objetivo, a FNEE apresentou ao Ministério da Educação, Ciência e Inovação um conjunto de 10 garantias que consideram essenciais para reforçar a credibilidade dos exames nacionais. O novo modelo de pagamento do IUC determina, a partir de 2028, a liquidação do imposto em datas fixas, de forma fracionada, a partir dos 100 euros, prevendo um período transitório em 2027, de acordo com o Decreto-Lei, publicado hoje em Diário da República, com efeitos a partir de 1 de janeiro de 2027, os proprietários dos automóveis passam a pagar este imposto único de circulação em datas fixas, em vez de o fazerem no mês da matrícula do veículo, como atualmente. De acordo com a iniciativa, a partir de 2028, o IUC passa a ser liquidado até ao final do mês de abril, se for até 100 euros. Se for superior a 100 euros e igual ou inferior a 500, é pago em duas prestações, em abril e em outubro. Se for mais alto, é entregue em abril, em julho e também em outubro.
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1: Sejam então bem-vindos à primeira hora da Casa Portuguesa aqui na vossa Rádio Amália em 92.0 Lisboa, 91.0 Porto e 100.6 Setúbal. Algemas, início da hora, a voz de Amália Rodrigues, agora António Calvário, Valeu a Pena, depois Gisela João, o Hostel da Mariquinhas e logo a seguir Fernando Maurício com o fado Confessando.

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Mais uma vez, boa tarde, boa terça-feira, dia 4 de agosto. Está com a Casa Portuguesa aqui na sua Rádio Amália. Estivemos também com Linda Leonardo e Pressentimentos. Agora Luís Trigacheiro vai trazer-nos Meu Nome é Saudade, depois Amália Rodrigues, O Malhão de Sinfãs e logo a seguir João Braga, Como Quem Não Quer a Coisa.

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1: Estamos também por aí, claro, pelo Facebook. António Rocha vai trazer-nos Passeio Fadista, depois Carlos do Carmo, o Homem das Castanhas, e logo a seguir os Fados da Minha Vida, esta semana, as escolhas de Marta Crawford, para ouvir mais à frente.

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0: todos. O meu nome é Marta Crawford e estou aqui hoje para vos falar e para vos fazer ouvir os fados da minha vida.
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0: Nomeadamente todas aquelas revistas que achavam que me podiam convidar para fazer uma sessão de fotografias e que a primeira coisa que tinham no estúdio era uma cama. Ao qual eu dizia, eu recuso-me, eu não me deito de uma cama. Vocês estão baralhados com o tema. Eu estou falando sobre sexualidade, mas eu não. Portanto, ou sentada, até pode ser no chão, pode ser de pé, pode andar. Mas,
2: um mau gosto.
0: É? Sim, mas isso era, mas foi frequente essa ideia de associar, não é? Uma coisa sexy na cama com tal.

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Natalino de Jesus e Lenita Gentil, esta Lisboa africana. Há pouco, relembro, estivemos com Os Fados da Minha Vida, esta semana as escolhas de Marta Crawford. Ainda tempo, antes de caminharmos para o final da primeira hora da Casa Portuguesa, para ficarmos com Carminho e este lindíssimo Vem, e depois Aldina Duarte, A Rua Mais Lisboeta.

0: desculpem. Onde é que estão todos?
1: 3, 4 e... 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
1: 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Boa tarde, Antonieta.
2: Muito boa tarde. Portugal manifestou esta terça-feira solidariedade para com a Espanha, tendo em conta a crise migratória em Ceuta. O ministro da Administração Interna referiu ainda que é preciso dar uma resposta firme. Portugal, através de Luís Neves, defendeu esta terça-feira que a União Europeia deve responder com unidade, firmeza e responsabilidade à crise migratória em Ceuta, tendo considerado que o episódio constituiu uma ruptura na tendência recente de redução de entradas irregulares na Europa. Os ministros da Administração Interna da União Europeia estiveram reunidos em videoconferência para discutir uma resposta coordenada ao agravamento da pressão migratória sobre a fronteira externa espanhola. Na intervenção, Portugal manifestou solidariedade para com a Espanha e as autoridades espanholas, lamentando a perda de vidas humanas e classificando o sucedido como extremamente grave, tanto de um ponto de vista humanitário como da proteção da fronteira externa da União Europeia, refere o Ministério da Administração Interna num comunicado que foi enviado às redações. Todas as bacias hidrográficas de Portugal continental, com exceção das de Lima e do Mondego, apresentavam no fim do mês de julho quantidades de água acima do normal. Isto segundo os dados do Sistema Nacional de Informação de Recursos Hídricos. Das 60 albufeiras monitorizadas, 21 apresentam disponibilidades hídricas superiores a 80% do volume total e não existiam no final de julho albufeiras com disponibilidade inferior a 40% também do volume total. A PJ arrestou esta madrugada um porta-contentores carregado com cocaína para o porto de Sines, que foi alvo de buscas. O navio de grandes dimensões navegava com bandeira de Hong Kong. De acordo com a SIC Notícias, suspeita-se que a cocaína a bordo ia ser transferida para lanchas de alta velocidade em alto mar, para depois seguir para descarregamentos em praias ou locais mais remotos. A operação envolveu a Força Aérea, a Marinha e a PJ. A Federação Nacional de Educação defendeu que é imprescindível retirar consequências dos problemas verificados durante o processo dos exames nacionais e preparar desde já um processo de avaliação externa mais transparente, rigoroso e fiável para o próximo ano. Em comunicado enviado às redações, a FNE considera que os constrangimentos registados não podem ser encarados como episódios isolados, nem continuar a ser compensados pelo profissionalismo e disponibilidade dos professores. É preciso apurar responsabilidades, identificar as causas das falhas e garantir que situações idênticas não voltam a ocorrer. A Federação Nacional de Educação quer saber o que falhou, quem decidiu, porque falhou e, sobretudo, o que vai mudar. Com este objetivo, a FNE apresentou ao Ministério da Educação, Ciência e Inovação um conjunto de 10 garantias que consideram essenciais para reforçar a credibilidade dos exames nacionais. O novo modelo de pagamento do IUC determina, a partir de 2028, a liquidação do imposto em datas fixas, de forma fracionada, a partir dos 100 euros, prevendo um período transitório em 2027. De acordo com o Decreto-Lei, publicado hoje em Diário da República, com efeitos a partir de 1 de janeiro de 2027, os proprietários dos automóveis passam a pagar este imposto único de circulação em datas fixas, em vez de o fazerem no mês da matrícula do veículo, como atualmente. De acordo com a iniciativa, a partir de 2028, o IUC passa a ser liquidado até ao final do mês de abril, se for até 100 euros. Se for superior a 100 euros e igual ou inferior a 500, é pago em duas prestações, em abril e em outubro. Se for mais alto, é entregue em abril, em julho e também em outubro.
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1: Mais uma vez, boa tarde, boa terça-feira, dia 4 de agosto, segunda hora da Casa Portuguesa, comigo, Joaquim Maralhas, início da hora, claro, com Amália Rodrigues e, no caso, com um tema popular alentejano, Lírio Roxo. Agora, um copo de sol, Pedro Moutinho, depois Miguel Ramos, a vizinha da frente, e logo a seguir, Filipa Cardoso, Meu Amor.

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2: Letra B, Beatriz Felício. O Museu do Fado diz que tem uma voz poderosa e é uma das mais promissoras intérpretes de fado da sua geração. Num disco de estreia da jovem fadista, que inclui originais escritos por Hélder Motinho, Francisco Guimarães, Teresinha Landeiro e Cátia Mazari Oliveira, garota não, com composições e arranjos de Ângelo Freire. São 13 temas num misto de composições tradicionais e originais, onde a herança do fado se encontra com uma irreverência de quem não nasceu, na verdade, nesse mundo. Sobre este seu álbum de estreia, Beatriz Felício diz: é aqui que vou mostrar aquilo de que sou feita, de que gosto, o que canto, o que faço, quem é a Beatriz Felício.

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2: Daqui a pouco vamos ter as sete colinas, vão ser sete músicas, sete fados, sete canções, seguidos sem conversas pelo meio. Para já, Bruno Igrejas traz-nos Canta Comigo Lisboa.

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Sete Colinas, sete canções seguidas, sem conversas pelo meio. Amália Rodrigues conta errada, João Ferreira Rosa com a Fragata, Inês de Vasconcelos, Deus Falou de Ti, Vasco Rafael, Ronda do Fado, Maria Leopoldina Guia, Moraria, Teresinha Landeiro, Maré de Sorte e António Mourão, Ao Tempo Volta para Trás, as sete escolhas para hoje, nas Sete Colinas.

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Vanessa Alves e este Tenho Medo de Te Ver. Celeste Rodrigues, vamos recordá-la com Gaivota Perdida. Depois, Raquel Tavares, Por Morrer Uma Andorinha. E estamos assim a caminhar para o final da segunda hora da Casa Portuguesa aqui na sua Rádio Amália. A partir das 16, lembro, irá estar por aqui o António Vieira com o programa Casa de Fados. Quanto a nós, beijos e abraços e até amanhã.

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1: 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Boa tarde, Antonieta.
2: Muito boa tarde, António Vieira. Boa tarde a todos. O PS pediu hoje ao Governo que até setembro defina um calendário para implementar as recomendações da Comissão Técnica Independente sobre os incêndios de 2025 e para apresentar um programa de execução do Plano Nacional de Gestão de Fogos Rurais. Este pedido foi feito pelo deputado do PS, André Rijo, numa conferência de imprensa na sede nacional do partido em Lisboa, onde assinalou a disponibilidade dos socialistas para trabalhar em 5 compromissos com o Governo na sequência do relatório entregue ao Parlamento pela Comissão Técnica Independente sobre os incêndios rurais de 2025, divulgado no passado dia 31 de julho. O PS quer que o Governo apresente ao Parlamento, antes do final do ano, este programa de execução dos princípios do Plano Nacional de Gestão Integrada de Fogos e assuma um calendário para o desenvolvimento das 20 recomendações desta Comissão Técnica, aceitando monitorização parlamentar semestral. Portugal manifestou esta terça-feira solidariedade para com a Espanha, tendo em conta a crise migratória em Ceuta. O ministro da Administração Interna referiu ainda que é preciso dar uma resposta firme. Portugal, através do ministro Luís Neves, defendeu então hoje que a União Europeia deve responder com unidade, firmeza e responsabilidade à crise migratória em Ceuta, tendo considerado que o episódio constituiu uma ruptura na tendência recente de redução de entradas irregulares na Europa. Os ministros da Administração Interna da União Europeia estiveram reunidos em videoconferência para discutir justamente uma resposta coordenada a este agravamento da pressão migratória sobre a fronteira externa em Espanha. Na intervenção, Portugal manifestou solidariedade para com a Espanha e as autoridades espanholas e lamentou a perda de vidas humanas, classificando o sucedido como extremamente grave, quer de um ponto de vista humanitário, quer da proteção da fronteira externa da União Europeia, refere então o Ministério da Administração Interna num comunicado que enviou às redações. Todas as bacias hidrográficas de Portugal continental, com exceção de Lima e do Mondego, apresentavam no final de julho quantidades de água bastante acima do normal, isto segundo os dados do Sistema Nacional de Informação dos Recursos Hídricos. Das 60 albufeiras monitorizadas, 21 apresentam disponibilidades hídricas superiores a 80% do volume total e não existiam no final de julho albufeiras com disponibilidade inferior a 40% do volume total. A Polícia Judiciária arrestou esta madrugada um porta-contentores carregado com cocaína para o Porto de Sines, que foi alvo de buscas. O navio de grandes dimensões navegava sob bandeira de Hong Kong. De acordo com a SIC Notícias, suspeita-se que esta cocaína a bordo iria ser transferida para lanchas de alta velocidade em alto mar, para depois seguir para descarregamentos em praias ou locais remotos. A operação envolveu a Força Aérea, a Marinha e também a Polícia Judiciária. Um autocarro colidiu esta tarde contra um edifício no Hospital de Tomar. No interior seguiriam 4 pessoas. Segundo o jornal Cidade de Tomar, o acidente aconteceu junto à entrada deste hospital. Não se sabe o que esteve na origem do despiste, mas as imagens registadas no local mostram que a viatura que pertence à TU Tomar, Transportes Urbanos de Tomar, ficou imobilizada numa vala. O condutor terá conseguido sair sozinho do autocarro, mas os passageiros tiveram de receber assistência hospitalar. 3 foram desencarcerados e transportados para as urgências. A CNN, entretanto, está a avançar que os 4 passageiros ficaram feridos com gravidade e terão já sido transferidos para Lisboa.
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1: Seja bem-vindos à Casa de Fados desta terça-feira, dia 4 de agosto. Muito boa tarde a todos. Daqui a pouco temos Barquito Curcel, Fábio Rebordão, também Tony de Matos, Procuro e Não Te Encontro. Mas antes disso, António Pinto Basto. Ele também vai estar no Festival Caixa Alfama, dias 11 e 12 de setembro. São estas as datas deste ano para o festival. Vamos lá ouvir agora o António Pinto Basto com O Portela.

Procuro e não te encontro, Tony de Matos, nesta tarde de terça-feira. Muito boa tarde, seguimos com a Lisboa dos Alfacinhas, Filipe Acácio. Mais à frente temos Irmínia Silva, Ricardo Ribeiro e também Alexandra.

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lado das tamanquinhas, na voz de Amália. Muito boa tarde a todos. Se está de férias, boas férias também, na companhia da sua Rádio Amália. Agora a Rosinha dos Limões, Miquel Salgado. Depois temos Beatriz Felício com Inverno Sem Lareira.

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As mãos que trago, a voz de Cláudia Leal. Boa tarde, fico por aí, já sabe que está no sítio certo. 91.0 Porto, 92.0 Lisboa, 100.6 para Setúbal e Amália.fm para todo o país e também todo o mundo. Agora, quem vai ao fado? Jorge Fernando.

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guitarra toca baixinho a voz de Francisco José. Lá atrás escutámos também Rita Ribeiro com Rosa Branca. A caminho das 5, já sabe que à hora certa temos as notícias com a Antonieta Lopes da Costa. Já lá vamos. Antes disso, Carla Pires com Na Rota das Paixões.

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1: 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Boa tarde, Antonieta.
2: Olá, muito boa tarde. O autocarro que colidiu esta terça-feira contra um edifício do Hospital de Tomar no interior seguiam 4 pessoas. Uma terá morrido. A CNN diz que é uma mulher com 64 anos. Segundo o jornal Cidade de Tomar, o acidente aconteceu junto à entrada do hospital. Não se sabe exatamente o que está na origem deste despiste, mas as imagens registadas no local mostram que a viatura que pertence a Transportes Urbanos de Tomar ficou imobilizada numa vala. O condutor terá conseguido sair sozinho do autocarro, mas os restantes passageiros tiveram de receber assistência hospitalar. 3 foram desencarcerados e transportados para a urgência. A CNN avançou, entretanto, que os passageiros ficaram feridos com gravidade, que foram transferidos para Lisboa. Uma destas pessoas morreu. Trata-se então de uma mulher que tinha 64 anos. O Ministério dos Negócios Estrangeiros revelou que já não há portugueses desaparecidos na sequência dos sismos da Venezuela. No total, morreram 138 portugueses e lusodescendentes, entre os quais 29 menores. O Ministério dos Negócios Estrangeiros diz então que já não há portugueses desaparecidos depois dos sismos, estando agora concluído o processo de buscas. O balanço dá também conta de que entre as vítimas mortais portuguesas e lusodescendentes estão 29 crianças e 109 adultos. Os sismos gêmeos que devastaram o norte da Venezuela aconteceram a 24 de junho. Em causa estiveram 2 abalos de magnitude 7.2 e 7.5 na escala de Richter. O estado de La Guaira, no norte de Caracas, foi o mais afetado, com quase 200 edifícios a caírem neste estado. E ainda hoje, mais de um mês depois, há pessoas que continuam desaparecidas. O PS pediu hoje ao governo que até setembro defina um calendário para implementar as recomendações da Comissão Técnica Independente sobre os incêndios do ano passado e apresenta um programa de execução do Plano Nacional de Gestão de Fogos Rurais. Este pedido foi feito pelo deputado do PS, André Rijo, numa conferência de imprensa na sede nacional do partido, em Lisboa, onde assinalou a disponibilidade dos socialistas para trabalhar em 5 compromissos com o governo na sequência de um relatório entregue ao Parlamento pela Comissão Técnica Independente sobre os incêndios rurais de 2025, divulgado no passado dia 31 de julho. O PS quer então que o governo apresente no Parlamento, antes do final deste ano, o programa de execução dos princípios do Plano Nacional de Gestão Integrada de Fogos e assuma também um calendário para desenvolvimento das 20 recomendações da Comissão Técnica, aceitando monitorização parlamentar semestral. Portugal manifestou esta terça-feira solidariedade para com a Espanha, tendo em conta a crise migratória em Ceuta. O Ministro da Administração Interna referiu ainda que é preciso dar uma resposta firme. Portugal, através do Ministro da Administração Interna, Luís Neves, defendeu então que a União Europeia deve responder com unidade, firmeza e responsabilidade à crise migratória em Ceuta, considerando que o episódio constituiu uma ruptura na tendência recente de redução de entradas irregulares na Europa. Ora, os ministros da Administração Interna da União Europeia estiveram reunidos em videoconferência para discutir justamente uma resposta coordenada ao agravamento da pressão migratória sobre a fronteira externa espanhola. Na intervenção, Portugal manifestou solidariedade para com o país vizinho, as autoridades espanholas lamentando a perda de vidas humanas e classificando o sucedido como extremamente grave, quer de um ponto de vista humanitário, quer da proteção da fronteira externa da União Europeia, refere o Ministério da Administração Interna num comunicado que enviou às redações.
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1: Seja bem-vindo a mais uma hora de Casa de Fados, nesta terça-feira, dia 4 de agosto. Muito boa tarde a todos. Seguimos agora com o Filipe Duarte, Recordações do Passado. Mais à frente temos também o dueto entre Lina e Rodrigo Evas e a voz de Fernando Maurício com Luz do Meu Caminho. Boa tarde, fique connosco, já sabe, a música é o nosso fado.

Maria, a voz de Vânia Duarte. Eu sei, tinha prometido a voz de Fernando Maurício também. E é isso que vamos fazer. Vamos ouvi-lo com Luz do Meu Caminho.

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A voz de Maria da Nazaré. Muito boa tarde, a música é o nosso fado, está no sítio certo, está na sua Rádio Amália. Ficamos agora com Diana Vilarinho em Liberdade, um tema deste ano de 2026, e depois temos também o tema Quadras Soltas para a voz de Maria do Rosário Betancourt para ouvir já a seguir também.

A Rita Yeye, Amália, muito boa tarde, a música é o nosso fado. Boas férias, se for caso disso. Agora ficamos com o príncipe do fado, o grande Artur Batalha, com Trigueirinha de Olhos Verdes. Mais à frente, Se Um Dia Eu Te Disser, Ângelo Freire, e também Oração ao Tempo, António Zambujo e Caetano Veloso.

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Oração ao Tempo, António Zambujo e Caetano Veloso, um tema lindíssimo este. Daqui a pouco vamos ter nova edição de Viver a Saudade, rubrica assinada por Luís Montes. Mas antes disso, esta canção sem ti, Natalina de Jesus, em dueto com Lenita Gentil.

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1: Hoje vamos viver a saudade que sentimos já do Luís Represas do Estrovante. A Raquel Tavares, que vai cantar no Festival Caixa Alfama, pegou no belo poema de João Gil e com a sua maravilhosa voz, canta. Há sempre alguém que nos faz pensar um pouco. 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Ah, saudade!

Destaque hoje de Viver a Saudade, dado por Luís Montes a Raquel Tavares, a cantar aqui este tema que nos fez lembrar também de Luís Represas, claro. E entretanto, a Raquel Tavares, como Luís Montes dizia, e bem, vai estar no Festival Caixa Alfama. Outra das vozes que vai passar por lá é também a da Aldina Duarte. Vamos ouvi-la aqui com esta Fada do Lar. Boa tarde.

0: capaz.
1: Aldira Duarte, Fado do Lar, ela é uma das vozes do Festival Caixa Alfama deste ano. E já que continuamos a olhar para o Festival Caixa Alfama, para o cartaz do Festival Caixa Alfama, o festival que se realiza nos dias 11 e 12 de setembro, ficamos agora com este tema chamado A Ponte, para a voz da Carminho. Também ela passa pelo Festival Caixa Alfama a não perder.
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2: Informação na Rádio Amália com Antonieta Lopes da Costa. Boa tarde, Antonieta.
3: Muito boa tarde. O PS apresentou hoje um voto de solidariedade com a Espanha e Ceuta na sequência da entrada massiva de imigrantes no seu território, condenando as redes de tráfico de seres humanos e a exploração política desta crise por forças extremistas. Num projeto submetido hoje na Assembleia da República, o grupo parlamentar do PS propõe que os deputados manifestem a sua solidariedade com o Reino de Espanha, as autoridades espanholas e a população de Ceuta na sequência da violação da sua integridade territorial através da entrada massiva de imigrantes no seu território. Os socialistas pretendem também que o Parlamento condene a atuação das redes criminosas de tráfico de seres humanos, que exploram migrantes vulneráveis, promovem movimentos migratórios irregulares e colocam ainda deliberadamente em risco vidas humanas, bem como a exploração política desta crise por forças extremistas e populistas que procuram instrumentalizar o sofrimento humano para promover discursos xenófobos contra os migrantes. Ora, Portugal manifestou também esta tarde solidariedade para com a Espanha, tendo em conta a crise migratória em Ceuta. Através do Ministro da Administração Interna, refere-se que é preciso ter uma resposta firme. Portugal, através de Luís Neves, defendeu esta tarde que a União Europeia deve responder com unidade, firmeza e responsabilidade à crise migratória em Ceuta, tendo considerado que o episódio constitui uma ruptura na tendência recente de redução de entradas irregulares na Europa. Ora, os ministros da Administração Interna da União Europeia estiveram reunidos em videoconferência para discutir justamente uma resposta coordenada ao agravamento da pressão migratória sobre a fronteira externa espanhola. Na intervenção, Portugal manifestou solidariedade para com a Espanha e as autoridades espanholas e lamenta a perda de vidas humanas, classificando o sucedido como extremamente grave, quer de um ponto de vista humanitário, quer da proteção da fronteira externa da União Europeia, refere então o Ministério da Administração Interna num comunicado enviado às redações. O Ministério dos Negócios Estrangeiros revelou que não há portugueses desaparecidos na sequência dos sismos na Venezuela. No total, morreram 178 portugueses e lusodescendentes, entre os quais 29 menores. Agora dá-se por concluído o processo de buscas. O balanço dá ainda conta de que entre as vítimas mortais portuguesas e lusodescendentes estão 29 crianças e 109 adultos. Os sismos gêmeos devastaram o norte da Venezuela, aconteceram a 24 de junho. Em causa estiveram dois abalos de magnitude de 7.2 e 7.5 na escala de Richter. O estado de La Guaira, no norte de Caracas, foi o mais afetado. Quase 200 edifícios caíram neste estado e ainda hoje, mais de um mês depois, há pessoas, muitas pessoas, que continuam desaparecidas. Por cá, um autocarro colidiu esta terça-feira contra o edifício do Hospital de Tomar. No interior seguiam 4 pessoas, 3 delas precisaram de receber assistência hospitalar. Uma das vítimas não resistiu. A vítima mortal é uma mulher de 64 anos. Não se sabe exatamente o que esteve na origem deste despiste, mas as imagens registadas no local mostram que a viatura que pertence a Transportes Urbanos de Tomar ficou imobilizada numa vala junto ao edifício do hospital.
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1: Seja bem-vindo a mais uma hora de Casa de Fados. Boa tarde a todos, nesta tarde de terça-feira, dia 4 de agosto. Daqui a pouco vamos ter por aqui Gisela João a cantar José Afonso com Vejam Bem. Também temos, além disso, Anita Guerreiro, o Fado da Sardinhada e mais à frente Camané com Fado Livre. Portanto, bons motivos não faltam para que fique aí desse lado colado à sua Rádio Amália. E para já vamos escutar Nuno da Câmara Pereira e Cavalo Russo.

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música perdida, toda a garra de Filipa Cardoso, a passar também por aqui na nossa Rádio Amália, nesta tarde de terça-feira. Agora, Ana Sofia Varela, Estranha Dança, e depois ficamos por Lisboa. É mesmo assim o nome do tema que vamos ouvir, para a voz do Miguel Ramos, para ouvir logo depois da Ana Sofia Varela. Boa tarde.

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Com Ai a Gente, Ai a Vida. Muito boa tarde, a música é o nosso fado agora. Marina Mota, Julguei Endoidecer, assim se chama o tema que vamos ouvir. Mais à frente temos também Marco Oliveira e Mafalda Arnoux. E depois, nova escolha da convidada desta semana do programa Os Fados da Minha Vida, Marta Crawford. Vamos poder ouvir o programa na íntegra na sexta-feira, depois das 22 horas, como sempre. Mas antes disso, vamos ficando também aqui com algumas das escolhas da convidada.

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Mafalda Arnaud com Vira da Minha Rua, antes Marco Oliveira com Fado à Janela. Muito boa tarde. Que fazes aí, Lisboa? Ficamos agora com Paulo Bragança e logo depois fico também com mais uma escolha de Marta Crawford. Ela é convidada desta semana do programa Os Fados da Minha Vida.

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1: Olá a todas e a todos. O meu nome é Marta Crawford e estou aqui hoje para vos falar e para vos fazer ouvir os fados da minha vida.
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1: Nomeadamente todas aquelas revistas que achavam que me podiam convidar para fazer uma sessão de fotografias e que a primeira coisa que tinham no estúdio era uma cama. Ao qual eu dizia, eu recuso-me, eu não me deito numa cama. Vocês estão baralhados com o tema. Eu estou falso sobre sexualidade, mas eu não. Portanto, ou sentada, até pode ser no chão, pode ser de pé, pode andar. Mas,
2: um mau gosto.
1: É? Sim, mas isso era, mas foi frequente essa ideia de associar, não é? Uma coisa sexy na cama com tal.

Terezinha Landeiro, não partas hoje. É um tema lindíssimo. A caminho das 7, ficamos agora com o Duarte e este fim da primavera. Fique também connosco. 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
2: Informação na Rádio Amália com Antonieta Lopes da Costa. Boa tarde, Antonieta.
3: Olá, muito boa tarde, António Vieira. Boa tarde a todos. Utentes que recusem cuidados continuados poderão ter de pagar no hospital. A Ministra da Saúde admitiu hoje cobrar taxas nos hospitais àqueles utentes que recusam vaga nos cuidados continuados, uma das propostas do Conselho Nacional de Ética para as Ciências da Vida, para resolver o problema das altas hospitalares proteladas. Quando estão esgotadas todas as situações e quando existe oferta por parte do sistema, nomeadamente uma oferta de um espaço em cuidados continuados, sejam eles de curta, média ou longa duração, em lar, em estrutura residencial para pessoas idosas, cuidados domiciliários, e não se consegue mesmo assim que a pessoa saia do hospital, então teremos de começar a considerar também soluções como esta, disse Ana Paula Martins. A Ministra da Saúde falava aos jornalistas à margem da inauguração da primeira unidade de saúde familiar de gestão privada no Conselho de Torres Vedras, no Distrito de Lisboa. A questão do protelamento das altas nos hospitais por manutenção de pessoas, de cidadãos que já não deviam e que não podem estar de facto no hospital, não é só um tema de segurança para as pessoas, como também é um tema ético, reconheceu Ana Paula Martins, sugerindo um debate alargado sobre este assunto. O Grupo Águas de Portugal foi alvo de um ciberataque de alta complexidade que está a afetar os sistemas de informação e o contacto com os clientes, sem comprometer, no entanto, o abastecimento da água. O grupo diz ter sido vítima deste ataque, bem como a notícia avançada esta terça-feira pela RTP. Fonte oficial das Águas de Portugal, embora o ciberataque tenha ocorrido na última sexta-feira, o fornecimento e a qualidade de água não estarão em causa. A empresa pública garante que o abastecimento de água e os serviços de saneamento continuam a funcionar normalmente em todas as empresas do grupo. Segundo a mesma fonte, foram acionados de imediato os procedimentos de resposta ao incidente, com o envolvimento também da Polícia Judiciária e do Centro Nacional de Cibersegurança. O PS apresentou hoje um voto de solidariedade com Espanha e Ceuta depois da entrada massiva de migrantes no seu território, condenando as redes de tráfico de seres humanos e a exploração política desta crise por forças extremistas. Num projeto submetido hoje na Assembleia da República, o grupo parlamentar do PS propôs que os deputados manifestem a sua solidariedade com o Reino de Espanha e as autoridades espanholas e com a população de Ceuta. Os socialistas pretendem também que o Parlamento condene a atuação de redes criminosas de tráfico de seres humanos, que exploram migrantes vulneráveis, promovem movimentos migratórios irregulares e colocam deliberadamente em risco vidas humanas. Portugal também manifestou esta terça-feira solidariedade com a Espanha, tendo em conta a crise migratória em Ceuta. O ministro da Administração Interna disse que é preciso dar uma resposta firme. Defendeu Luís Neves esta terça-feira que a União Europeia deve responder com unidade, firmeza e responsabilidade a esta crise migratória de Ceuta, tendo considerado que o episódio constituiu uma ruptura na tendência recente de redução de entradas irregulares na Europa. Os ministros da Administração Interna da União Europeia estiveram reunidos por videoconferência. Na intervenção, Portugal manifestou solidariedade para com a Espanha e as autoridades espanholas e lamentou a perda de vidas humanas, classificando o sucedido como extremamente grave, quer de um ponto de vista humanitário, quer da proteção das fronteiras externas da União, refere o Ministério da Administração Interna num comunicado enviado às redações. O Ministério dos Negócios Estrangeiros revelou que já não há portugueses desaparecidos depois dos sismos na Venezuela. No total, morreram 138 portugueses e lusodescendentes, entre os quais 29 menores. Está assim concluído um processo de buscas. O balanço dá também conta de que entre as vítimas mortais portuguesas e lusodescendentes estão 29 crianças e 109 adultos. Os sismos gêmeos devastaram o norte da Venezuela. Aconteceram a 24 de junho. Dois sismos de magnitude 7.2 e 7.5 na escala de Richter. O estado de La Guaira, no norte de Caracas, foi mais afetado. Quase 200 edifícios caíram neste estado e ainda hoje, mais de um mês depois, há muitas pessoas que continuam desaparecidas.
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1: Mais uma hora de Casa de Fados, última hora. Muito boa tarde a todos. Daqui a pouco vamos ter por aqui a Marco Rodrigues com Canoas do Tejo, a cantar Carlos do Carmo, também Jacqueline Carvalho e o tema Ao Fado. Mas para já, quando se gosta de alguém, ficamos com Gonçalo Salgueiro, ele que também vai passar pelo Festival Caixa Alfama deste ano.

Marco Rodrigues, Canoas do Tejo, Marco Rodrigues a cantar Carlos do Carmo. Daqui a pouco Cuca Roseta, tema novo, mas antes disso ficamos com esta belíssima recordação para a voz de Celeste Rodrigues. Chama-se Lenda das Algas. Boa tarde.

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Também te amo, Cuca Roseta. Boa tarde a todos. Seguimos com Guitarras de Lisboa, a voz de Fernando Farinha. Atenção que mais à frente temos também Amália para ouvir com o tema Grão de Arroz. Boa tarde, fique connosco.

Grão de Arroz, muito boa tarde. Agora Ricardo Ribeiro, Prédio em Ruína. E mais à frente temos também Cátia Guerreiro com Mistura. E o que é que une a Cátia Guerreiro e o Ricardo Ribeiro, pelo menos nos próximos tempos? É que ambos vão estar no Festival Caixa Alfama a prestar homenagem ao Rodrigo em Casa da Mália ao vivo com o habitual anfitrião José Gonçalves, também o próprio Rodrigo, Cátia Guerreiro e Ricardo Ribeiro. Vamos ouvir o Ricardo Ribeiro primeiro e depois Cátia Guerreiro. Boa tarde.

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2: Letra B, Beatriz Felício. O Museu do Fado diz que tem uma voz poderosa e é uma das mais promissoras intérpretes de fado da sua geração. Num disco de estreia da jovem fadista, que inclui originais escritos por Hélder Moutinho, Francisco Guimarães, Terezinha Landeiro e Cátia Mazari Oliveira, a garota não, com composições e arranjos de Ângelo Freire. São 13 temas num misto de composições tradicionais e originais, onde a herança do fado se encontra com uma irreverência de quem não nasceu, na verdade, nesse mundo. Sobre este seu álbum de estreia, Beatriz Felício diz: é aqui que vou mostrar aquilo de que sou feita, de que gosto, o que canto, o que faço, quem é a Beatriz Felício.

Com Conta Errada. Muito boa tarde, a caminho das 8, mas ainda tempo para mais propostas, claro, e por exemplo para uma nova edição do Dicionário do Fado.

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Helena Tavares na Rua dos Meus Ciúmes. À hora certa, conferimos de novo e pela última vez as notícias. A Casa de Fados regressa amanhã também depois das 16 horas. Para o final, deixo ainda aqui o clássico Nem às Paredes Confesso, Francisco José. Um abraço.

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1: Informação na Rádio Somália com Antonieta Lopes da Costa. Boa tarde, Antonieta.
2: Olá, muito boa tarde, António Vieira. Boa tarde a todos. Utentes que recusem cuidados continuados poderão ter de pagar a conta no hospital. A Ministra da Saúde admitiu hoje cobrar taxas nos hospitais aos utentes que recusem vaga nos cuidados continuados. É uma das propostas do Conselho Nacional de Ética para as Ciências da Vida para resolver o problema das altas hospitalares que são proteladas. Quando estão esgotadas todas as situações, quando existe oferta por parte do sistema, nomeadamente uma oferta de um espaço em cuidados continuados, sejam eles de curta, média ou longa duração, em lar, em estrutura residencial para pessoas idosas, cuidados domiciliários ou não, e não se consegue mesmo assim que a pessoa saia do hospital, então temos de começar a considerar também soluções como esta, disse Ana Paula Martins. A Ministra da Saúde falou aos jornalistas à margem da inauguração da primeira unidade de saúde familiar de gestão privada no Conselho de Torres Vedras, em Lisboa. A questão do protelamento das altas nos hospitais por manutenção de pessoas, de cidadãos que já não deviam e que não podem estar de facto no hospital, não é só um tema de segurança para as pessoas, como também é um tema ético, reconhece a Ministra da Saúde, sugerindo um debate alargado sobre este assunto. O grupo Águas de Portugal foi alvo de um ciberataque de alta complexidade que tem estado a afetar sistemas de informação e o contacto com os clientes, sem comprometer, no entanto, diz a companhia, o abastecimento de água. A notícia foi avançada esta terça-feira pela RTP, confirmada pela Águas de Portugal, embora o ciberataque tenha ocorrido na última sexta-feira, só hoje foram divulgadas estas notícias. O fornecimento e a quantidade da qualidade da água não estarão em causa. A empresa pública garante que o abastecimento de água e os serviços de saneamento têm continuado a funcionar normalmente em todas as empresas do grupo. Segundo a mesma fonte, foram acionados de imediato os procedimentos de resposta a este incidente, com o envolvimento da Polícia Judiciária e também do Centro Nacional de Cibersegurança. O PS apresentou hoje um voto de solidariedade com a Espanha e com Ceuta, na sequência da entrada massiva de migrantes no seu território, condenando as redes de tráfico de seres humanos e a exploração política desta crise por forças extremistas. O projeto foi submetido na Assembleia da República. Hoje, o grupo do PS propõe que os deputados manifestem a sua solidariedade com o Reino de Espanha, as autoridades espanholas e a população de Ceuta. Os socialistas querem também que o Parlamento condene a atuação das redes criminosas de tráfico de seres humanos, que exploram migrantes vulneráveis, promovem movimentos migratórios irregulares e colocam deliberadamente em risco vidas humanas. Portugal manifestou também esta terça-feira a solidariedade para com a Espanha, tendo em conta a crise migratória em Ceuta. Foi o ministro da Administração Interna que referiu que é preciso dar uma resposta firme. Portugal, através de Luís Neves, defendeu esta terça-feira que a União Europeia deve responder com unidade, firmeza e responsabilidade à crise migratória em Ceuta. Os ministros da Administração Interna da União Europeia estiveram reunidos em videoconferência para discutir uma resposta coordenada ao agravamento da pressão migratória sobre a fronteira externa espanhola. O Ministério dos Negócios Estrangeiros diz que já não há portugueses desaparecidos na sequência dos sismos da Venezuela. No total terão morrido 138 portugueses e lusodescendentes, entre os quais 29 menores. Estando concluído o processo de buscas, o balanço dá ainda conta de que entre as vítimas mortais portuguesas e lusodescendentes estarão 29 crianças e 109 adultos. Os sismos gêmeos que devastaram o norte da Venezuela aconteceram já a 24 de junho. Em causa estiveram dois abalos de magnitude 7.2 e 7.5 na escala de Richter. O estado de La Guaira, no norte de Caracas, foi o mais afetado. Quase 200 edifícios caíram neste estado. E ainda hoje, mais de um mês depois, há pessoas que continuam desaparecidas.
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1: Hoje vamos viver a saudade que sentimos já do Luís Represas do Estrovante. A Raquel Tavares, que vai cantar no Festival Caixa Alfama, pegou no belo poema de João Gil e com a sua maravilhosa voz, canta. Há sempre alguém que nos faz pensar um pouco. Há sempre alguém que nos faz falta. Ah, saudade!

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3: Ora, muito boa noite e muito bem-vindos. Cá estamos para mais uma edição da Voz do Ouvinte. É a primeira desta semana. Como sabem, é de terça a sexta-feira, entre as 9 e as 10 da noite, aqui na Rádio Amália. Podem entrar a falar à vontade, desde que se respeitem, e também é o único programa em Portugal que ajuda pessoas pobres, graças aos ouvintes extraordinários que este programa tem. Digo isto todos os dias que estou aqui a apresentar o programa. Nem vou de férias. Está muita gente de férias. Agora já estava a ver aqui à frente, havia assim uma série de lugares cheios de automóveis e tudo, e pá, não paro aqui ninguém. Que é isto? Está toda a população de férias. Achei isto de graça, mas a sério, quando vim para a rádio há bocado, não havia trânsito quase nenhum e estacionamentos para aqui, uma série de lugares vazios. E pá, há muita gente que está de férias. Não estou a criticar, atenção, as pessoas têm todo o direito de ir de férias, todo o direito, é verdade que sim, não estou a criticar por isso. Mas pronto, vai toda a gente neste mês, quase toda a gente, mas eu não vou. Eu continuo aqui. Já há 8 anos que não vou de férias. Ora, o 210-10-5740 é o vosso número de telefone. Há aqui uma série de assuntos que aconteceram. Ainda hoje morreram 2 pessoas, uma em Tomar e a outra na minha região também, perto da minha região. E então, mas podemos conversar durante a noite. Eu gosto de conversar com os ouvintes também. E pronto, 210-10-5740, já sabem que é o vosso número de telefone. E o primeiro ouvinte da noite tem direito a escolher a música de encerramento do programa. Vou saber então quem é a primeira pessoa a participar esta semana.
4: Fala Jorge Salvador.
3: Boa noite, amigo. Sim, senhor. Sim, senhor.
4: Está bom?
3: Tudo
4: está
3: bem.
4: Sentado?
3: Sim, estou sentado, claro.
4: Almoçou bem, com certeza.
3: Almocei muito bem, sim. Sim, senhor.
4: Por acaso...
3: Estava um comilão à minha frente, também comeu muito.
4: Eu, por acaso, também almocei bem. Almocei, sim.
3: Pois, mas no restaurante estava um comilão à minha frente e eu até fiquei espantado como é que ele comeu tanto. Sim.
4: Ah, é?
3: Sim, sim, um comilão.
4: Não estou a ver quem é, mas...
3: Pois, eu vi, ele não se vê a si próprio.
4: Ah, pronto.
3: Não, mas por acaso, amigo, eu gosto de estar assim com amigos à mesa, comemos, conversamos, são momentos extraordinários, é por isso que eu digo... conheço gente extraordinária e por isso sou o homem mais feliz do mundo.
4: Sim, e conviver enquanto podemos.
3: É verdade, é isso mesmo, amigo.
4: Não deixar para amanhã aquilo que se pode fazer hoje.
3: Aquilo que disse o senhor diretor do TSIAP, não é?
4: É verdade.
3: Aquilo que ele disse com toda a razão. Se pudermos aproveitar hoje, não vamos guardar para amanhã, pá. Não é? Estamos na reta final, pronto, já passámos metade da vida, quem chegou aos 60 não vai chegar aos 120, não é? Pronto. Não, mas a sério, nós temos que aproveitar, enquanto pudermos, devemos aproveitar. Agora só fico triste é com aquelas pessoas que são boas pessoas e estão doentes, isso aí é que me dói.
4: Como, por exemplo...
3: O Jacinto Pisco, sim. Infelizmente, não está nada bem e eu, pronto, adorava que ele recuperasse, porque ele foi comigo a muitos locais e era uma pessoa ótima. Gostava de ajudar os outros e fazia falta aqui. Faz falta. Ok, amigo, mais alguma coisa?
4: Já agora pedir o Bonga para dedicar ao Sr. José Augusto.
3: Ok.
4: A quem não, já há algum tempo não ouço, principalmente da Dona Dona Hilda, não é?
3: Sim.
4: Costuma ter notícias dele, não sei. Pronto, se puder dizer alguma coisa, atualizar o seu estado de saúde.
3: Uhum.
4: E pronto, para desejar um abraço a si, ao amigo Pisco, ao Sr. José Augusto, ao meu mano Fernando, beijinhos para a Dona Rosa, para a Dona São e para toda a gente bem.
3: Ok, amigo, tudo
4: e
3: bom.
4: Uma boa semana para todos.
3: Obrigado e tudo a correr bem consigo também, é isso.
4: Obrigado,
3: que é importante.
4: Tá. Okay,
3: boa obrigado, noite. 210-5740, boa noite. Boa noite.
5: Fala Maria José Camões da Bela.
3: Sim, senhora, faz favor de dizer.
5: Como é que está o senhor Carlos Alberto?
3: Estou sentado.
5: Diga.
3: Estou sentado.
5: Está cansado?
3: Estou sentado.
5: Não percebi, senhor Carlos Alberto.
3: Está
5: cansado?
3: I'm here speaking with you.
5: Ah, olha, senhor Carlos Alberto, é desejo tudo bom e o senhor Pisco está melhor.
3: O seu telemóvel não está bom, a senhora está com o telemóvel aí perto do rádio, está o som muito alto e depois está com dificuldade de perceber o que se diz.
5: Ah, não, se calhar eu não tenho o tele, agora veja lá assim se já está melhor.
3: Pois é, provável que sim, porque se a senhora não consegue ouvir a mim, não consegue ouvir ninguém.
5: Estava a perguntar ao senhor Carlos Alberto se o senhor Pisco estava melhor.
3: Não, não está.
5: Não está, coitado.
3: Não.
5: É assim, as pessoas boas é assim.
3: Pois.
5: Ele é boa pessoa e todos nós, no caso do Beto. Eu gostava de pedir um fadinho, se fosse possível.
3: Não, não é possível. Isto não é um programa de fados. Isto não é um programa de fados, senhora.
5: Pois, para quando o senhor acabasse o programa, dar o fado.
3: Não, perde-se muito. Então a primeira pessoa que entrou escolheu a música, que era ouvir o Bonga.
5: Ah, ele pediu? Eu não ouvi ele pedir, o senhor.
3: Pois, ele pediu.
5: Ah, então pronto, meu caro. Desculpe lá, eu não ouvi.
3: Uhum.
5: Não ouvi, desculpe, já está pedido, já está.
3: Ok.
5: Olha, meu caro, desejo-lhe uma boa noite, um bom regresso a casa e todos os doentes as melhoras e muito obrigada por me ter atendido.
3: Ok, senhora, tudo bom para si também.
5: Obrigada, meu caro.
3: Tá, boa noite, senhora, e tudo a correr bem consigo. Liguem, o telefone é vosso e eu atendo-vos. Quem é? Boa noite. Sim? 210-5740, disse eu, é o número de telefone, e se demorar eu desligo. Quem é? Boa noite.
6: Boa noite.
3: Sim, senhor, faz favor dizer.
6: Boa noite, seu Carlos.
3: Boa noite, olha, amigo.
6: Olha, essa senhora tem razão naquilo que acabou de dizer agora. Porque eu também não ouvi o outro senhor pedindo isco. Por acaso ela tem razão.
3: Pois não, mas eu ouvi.
6: Sim,
3: e o
6: mas
3: Bonga.
6: Eu ouvi.
3: Pronto.
6: Não, aqui não deu, seu Carlos. Na rádio não deu. Não se ouviu ele pedir o disco.
3: Então se eu ouvi, como é que vocês não ouviram?
6: Não se ouviu não, seu Carlos. Olha, a senhora não ouviu, eu também não ouvi.
3: Pronto, mas...
6: Eu não estou a mentir, não tenho necessidade nenhuma.
3: Está bem, mas pode ter sido uma coisa, se calhar podem não ter percebido que ele não disse quer o fado X, quer... Não, ele disse quer ouvir o... Há muito tempo já não ouvi o Bonga, e portanto foi assim que ele falou.
6: Não, por acaso não ouvi, seu Carlos. Pronto,
3: senhora, ok, está bem.
6: Só fazer que a senhora tem razão naquilo que disse, e eu também não ouvi, portanto. É feito nosso, pronto, desculpa.
3: Ok.
6: Olha, é só para dizer que eu falo José Martins aqui em Viseu.
3: Sim.
6: E o tempo hoje já é aqui em Espiguites e tal, mas não está mal. Está-se bem.
3: Sim, acho que o tempo agora. Mas diz que vai subir a temperatura a partir da manhã.
6: Parece que sim.
3: Vamos lá ver.
6: É assim, seu caro. Olha, só para avisar um bom programa para o senhor.
3: Uhum.
6: E para os nossos ouvintes todos, já sei que o seu Pisco, coitado, melhor vai ganhar. Se uma pessoa boa, normalmente às vezes consegue dar a volta ao esquema.
3: Pois.
6: E eu penso que sim. E oxalá que sim. Oxalá que eu ouvisse essa notícia. Que era bom.
3: Era ótimo. Era ótimo.
6: Era mesmo,
3: era uma pessoa ótima.
6: Eu ouvi falar algumas vezes aí ainda na rádio e gostava daquilo que o senhor era. Mas tudo bem. É o que eu digo.
3: Uhum.
6: As suas boas são aquelas que vão embora.
3: Ok, amigo.
6: E nós temos assim, infelizmente. Mas ele não vai. Ele vai ficar cá.
3: Deus queira que sim.
6: Tudo bom. E tudo bom para o senhor e para os nossos ouvintes todos e as mesmas toda a gente.
3: Ok, amigo. Isso é que era importante,
6: que
3: se ficasse tudo
6: bom
3: bem.
6: Dia, boa noite. Obrigado.
3: Ok, tudo bom. Boa noite. 21 010 5740. Boa noite. Sim, senhora, senhora Dona Rosa.
7: Até que enfim consegui apanhá-la aqui, que isto aqui, como uma topo de gama, é daqueles 60 euros, não apanha bem a rede. Só se dos outros, apanhava. Então, motivo de uma telefonema é para dizer que realmente, se Deus Nosso Senhor quiser, teremos, é só mesmo para dizer que temos um homicídio, se Deus quiser, na sexta-feira.
3: Ok.
7: Podem falar, porque eu estou longe, ou faz perto, podem telefonar na mesma, é só para isso.
3: Uhum.
7: Seja toda a gente uma semana espetacular, como o ET, se Deus quiser. Um beijinho para si, um beijinho para
3: olha, já agora pode saber que o meu colega vai lá almoçar comigo também.
7: Ah, eu ouvi na sexta-feira. Agora estava a ver. E o meu netinho também vai, se Deus Nosso Senhor quiser.
3: Ótimo, está bem.
7: Temos ali dois meninos, não é por ser meu netinho, mas também temos ali dois meninos espetaculares.
3: É verdade.
7: O netinho é um bocadinho mais velho, não é? Agora depois para a semana que temos que conversar melhor, porque depois sexta-feira está fechado, mas é outros 500. Um beijinho para toda a gente com muita saúde. O senhor Jorge de facto pediu, porque eu também ouvi, vá lá, semana passada calhou-me a mim, ou há duas semanas hoje calhou a outra, ainda bem que não sou só eu. Quer dizer, não ouve o que é que eu disse. Um beijinho para toda a gente, senhor Carlos, e uma boa viagem, vá. E até amanhã, se Deus Nosso Senhor quiser.
3: Ok, senhora.
7: Sexta-feira se encontraremos, se Deus Nosso Senhor quiser. Vá.
3: Está bem, viagem. Tudo a correr bem e boas férias para aí nas.
7: Sim, sabe lá, eu vou.
3: Na Fonte da Telha. Ok.
7: Eu, para nadar não há como eu. E os paparazzos que não me largam.
3: Uhum. Ok, tudo bom consigo.
7: Grande,
3: tá.
7: Toda a gente.
3: Tá, boa noite, senhora. E quem quiser lá ir almoçar na sexta-feira, é só ligarem para a Dona Rosa para ela marcar um lugar à mesa. Ela faz sempre isso, trata sempre disso e é ótimo. Agora, quem é? Quem é que fala? Estou a perguntar mais uma vez. Senhora ou senhor? Pergunto eu. Sim, não se ouve nada. 21 010 5740 é o telefone da Voz do Ouvinte. Pergunto quem é que fala? Boa noite.
8: É Nuno Bonito?
3: Sim, senhor, faz favor dizer.
8: Já há muito tempo não falava.
3: Sim, senhor.
8: Olha, para desejar uma boa noite aí ao pessoal.
3: Ok.
8: E para desejar melhoras ao amigo Pisco e quem estiver doente. E olha, e uma boa semana para todos e um abraço para si em especial. E olha, e até à próxima que eu volto a falar.
3: Ok, tá, amigo.
8: Não vou estar aqui a carregar no dedo.
3: Tá. Sim, senhor. E está tudo a correr bem consigo, senhor.
8: Tá, tirando os problemas, está.
3: Mas resto, tá tem bem. Muitos problemas, é?
8: Oh, então, sou invisual.
3: Está bem, mas há pessoas que são invisuais e conseguem estar...
8: Não, não tenho problemas de doença, não tenho. Tenho tudo controlado. Pois, e já vai.
3: Eu conheço algumas pessoas que são assim e que vivem todas felizes da vida.
8: Não sou triste.
3: Não, quando estão com saúde, está a ver? Eu tenho um amigo que mora perto de mim, mora lá em Carcavelos, que é uma pessoa, quando estava com problemas de saúde, bem, apesar de ser cego, circulava, ia comprar coisas, ia a Setúbal, ia para Cascais, uma série de sítios, e estava sempre bem, andava sempre a passear,
8: hoje
3: sempre.
8: Eu tenho um desporto, sou colombófilo, e vou todos os dias ao Pombal, tratar de fomos e tudo.
3: Uhum, pois.
8: Mas estou assim, há 14 anos só.
3: Pronto, ok, está bem, não, amigo.
8: Já parecem, mas é 140.
3: Ok. Sim, senhor, claro, amigo. Tudo noite. Bom para si também. Boa noite.
8: Obrigado.
3: Tá, boa noite e tudo bom para si também. E podem ligar para o vosso telefone e eu atendo. Quem fala? Sim? Não se ouve. Se não se ouve, não posso fazer nada. Pergunto mais uma vez. Quem é que fala? 210-5740. Se não se ouve, eu não posso continuar aqui. Sim, boa noite. Sim, senhor João Lopes, faz-se eu dizer.
9: Pronto, é para cumprimentar toda a malta da voz do ouvinte, ok? E
3: ok, amigo.
9: Dizer o seguinte, por acaso alguém não entrou, entrei eu. Aquele senhor pediu o bonga, sim senhora.
3: Claro.
9: Aquele senhor não ouviu, porque ele não disse que era o fado, ele disse muito, muito resumidamente que era o bonga e ninguém ouviu, mas eu ouvi.
3: Pois, e ele até disse outra coisa que... Disse, sim, que era para dedicar essa música ao senhor José Augusto.
9: Dedicar é um senhor qualquer que eu não me lembro.
3: Seu José Augusto, eu vou ao José Augusto.
9: É isso, José Augusto, precisamente.
3: Exatamente.
9: Portanto, o outro senhor estava a dizer que o senhor tinha razão, mas não foi, pode não ter ouvido ele, não é?
3: Pois, podem não ter ouvido, atenção.
9: Porque eles estão a ouvir, se estão a ouvir a rádio, pode ser a sintonizar mal, não sei, mas eu ouvi perfeitamente isso. Okay. Para indicar ao senhor José Augusto, sim senhora.
3: É verdade, sim.
9: É verdade, sim senhora. Porquanto fica já resolvido o assunto.
3: Não, amigo, sabe também que isto é mesmo assim entre nós. Às vezes a gente está a ouvir na televisão, na rádio, não sei o quê, e não ouvi aquilo que ele disse, mas houve outros amigos que ouviram, não é?
9: Só que aquilo que ele disse não foi dizer... Ponha o fado frontal. Ele disse aquilo muito pouco resumido e a malta não ouviu, não percebeu.
3: Pois.
9: Mas quando falou o José Augusto, ele disse dedicado ao Sr. José Augusto. É verdade, isso lembra-me.
3: Sim.
9: Pronto, olha, para terminar, só vou falar uma coisa. O que é que o Sr. Carlos diz em relação àquela desgraça de Ceuta?
3: De hoje?
9: Não, aquele problema de cedo, a entrada em cedo daqueles milhares.
3: Ah, sim, epa. Olha, para já agora, por falar nos aumentos dos combustíveis, aqui nesta região perto de rádio, aumentou só 2 cêntimos. Mas aumentar 2 cêntimos, eu pergunto, se aquilo vem tudo do mesmo saco, porquê é que uma coisa aumenta e a outra diminui? Não faz sentido,
9: pois,
3: né? Se o produto vem todo... Sim.
9: Aumenta e no outro aumenta.
3: Não, e depois porque é que quando é para aumentar, aumentou muito e quando é para baixar, baixa um pouquinho?
9: Baixa pouco, mas isso é... É claro, isso é normal.
3: Eles devem estar felizes por eu não ser primeiro-ministro de Portugal. Essas empresas não podiam fazer isso. Não se esqueça, aquilo que aconteceu foi o ano passado.
9: Claro,
3: foi o ano passado, quando eles logo nos primeiros 3 meses fizeram 600 e tal milhões de lucro.
9: Então,
3: que é isso? Têm bons lucros, tudo bem, mas não podem estar a ter tantos lucros e os portugueses que não têm muito dinheiro estarem a meter o dinheiro todo ali. Não é justo, não é justo. Quem está bem, quem tem dinheiro, amigo, quem tem dinheiro e pode pagar mais 20, menos 20, 50, mais 50, não há problema nenhum, paga isso, não há problema nenhum.
9: Já viu quanto deu os milhões que deu o banco, milhões que deu a EDP?
3: Pois.
9: Pronto, de qualquer maneira...
3: Exatamente, amigo, com certeza.
9: Tem assistido, tem lido aquilo do Ceuta, tem lido, não é?
3: Claro, lógico, amigo, lógico. Sim, sim, sem dúvida.
9: Muita gente não veio de Marrocos. Veio daqueles países do coisa de desgraçados que eles fogem com fome, pá.
3: Claro, é evidente.
9: É, pá.
3: Ok,
9: Espanha,
3: amigo.
9: Espanha sabia o que se passava. Foi avisada.
3: Sim.
9: E deixaram entrar tudo.
3: Ok, amigo.
9: Bem,
3: sim, senhor. Então, uma boa noite para si também, tudo a correr bem.
9: Pronto, afinal foi o bonga, foi sempre o bonga.
3: Foi isso que ele pediu, sim, senhor, amigo. Ok.
9: É verdade.
3: Vá, uma boa noite para si também e obrigado também por ter vindo. Boa noite. 210-10-5740 é o telefone da voz do ouvinte e eu atendo os ouvintes que ligam para aqui. Vou saber agora quem é que fala. Boa noite.
10: Carlos Alberto, José Martins de Sacavém.
3: Sim, senhor.
10: Olha, o senhor Salvador, que não esteja preocupado, porque nós entendemos muito bem o que ele disse, eu entendi, e aproveito até a oportunidade para lhe mandar aqui um abraço de agradecimento, porque o nosso José Augusto fica sempre satisfeito quando ouve o bonga. E o senhor Salvador sai sempre a lotaria e a terminação, tem sempre a sorte de ser o primeiro, ou quase sempre, e muitas das vezes tem realmente pedido aqui o bonga. Já agora, aproveito para dizer ao senhor Salvador, e ele perguntou, que o senhor José Augusto está melhorando, ele está realmente a recuperar, já se percebe muito bem o que ele diz, há 2 meses atrás estava muito pior, e agora é o tempo, vamos dar tempo ao tempo e vamos esperar que ele fique bem. Aproveito para mandar-te, eu não sou muito de mandar aqui abraço ao senhor Pisco, porque estar sempre a falar no mesmo também dói sempre a alma, mas quero mandar-lhe hoje aqui também um grande abraço, e não é por não falar nele que não lhe desejo boas melhoras, boas e sinceras, embora realmente cada dia que passa vão-se ficando as nossas esperanças mais diluídas, porque já vai longo esse sofrimento que ele não merecia. Senhor Carlos, muito obrigado por ter vindo novamente até nós, por não ter férias.
3: Ok, sim, senhor.
10: Isto não é um castigo para si, porque eu sei que é uma bênção estar aqui e também abençoa a todos que o ouvem. Um grande abraço por isso e que Deus abençoe mesmo toda a sua vida.
3: Muito obrigado, amigo. Tá, e tudo bom para si também, muito obrigado. 21010-5740. Boa noite. Sim? Sim, senhor João Mário, diga.
11: Um abraço e para o senhor Zé Martins e para a rapaziada.
3: Ok, amigo.
11: Para a Soia Malta. O senhor, um fim de semana, correu bem?
3: Sim, senhor, amigo. Okay. É verdade. Sim, senhor. E comi bem também.
11: A situação dos combustíveis, os gajos não sabem aproveitar. Não sabem aproveitar dos combustíveis, amigo.
3: Pois, continuam a aumentar o gasóleo. Lá está, eles fazem isto. Não somos tolos. Repare, no tempo em que havia muito mais carros a gasolina do que a gasóleo, eles aumentavam a gasolina. Agora que há mais carros a gasóleo do que a gasolina, aumentam mais o gasóleo. Eles querem ganhar dinheiro. Querem ganhar dinheiro. Isso não se faz. Há coisas...
11: Vão tirar as pessoas sem dificuldades, as pessoas têm formas baixas.
3: E já viu, meu, aquelas pessoas têm salários mínimos e tudo.
11: Pois, Carlos,
3: não têm direito a circular muito porque custa-lhes bastante, pois, não é?
11: Faz diferença ao fim daqueles. Há pessoa cada pouco, não nota muito. Agora há pessoa que faz aqueles quilómetros. Aquela série de quilómetros, não é?
3: Ainda na quinta-feira estava a falar com um amigo meu, com quem eu estive depois lá em cima, mas ele veio cá abaixo almoçar comigo. E depois voltou para cima, vive no Porto, veio cá abaixo almoçar, almoçou, gostei disto e tal, e voltou para o Porto. E eu estava a dizer, a maior parte do pessoal não pode fazer isso, porque isso custa dinheiro, a gastar muitos combustíveis e exportagens e tudo. Agora, porquê é que os portugueses, aqueles que estão os salários mínimos, etc., não têm direito de passear aqui no país? Porquê? São menos do que nós. Não são menos do que nós, amigo.
11: Oh, seu Carlos, isto é complicado.
3: Pois, é isso que me faz... Eu penso assim, há pessoas que estão-se nas tintas para quem está mal, não querem saber de quem está mal. Eu não consigo pensar assim. Pois, quem está mal, eu fico triste com as pessoas que estão mal. Pronto.
11: O senhor é uma pessoa que vê isso. Há pessoas que não compreendem nada disso.
3: Pois.
11: Olha, um abraço para o senhor, boa noite a todos.
3: Obrigado, amigo. Tudo bom para si também.
11: Está bem? Tá.
3: Obrigado, amigo. Boa noite e muito obrigado. 21010-5740. Boa noite. É o Hugo. Sim, senhor Hugo. Boa noite.
12: Foi o doutor que eu chamei.
3: Opa, pois.
12: Caiu.
3: Está bem. Mas agora não caiu, agora não caiu.
12: Sim. Estou doente.
3: Está doente? Opa.
12: Olha, tem a boca toda urulente, acho urulente.
3: Está bem.
12: Já estou um bocado melhor.
3: Está bem, mas as suas melhoras é isso que eu desejo, está bem. Ok.
12: É um pulso alto para todos. Obrigado.
3: Ok, amigo. E as suas melhoras, é isso que eu também desejo. Grande abraço, amigo. Boa noite. Liguem. 210-10-5740. Boa noite. Quem é? Não está ninguém a perguntar. 210-10-5740. Pergunto eu. Quem fala? Quem?
13: Boa noite.
3: Boa noite.
13: Alinda aqui da Penalva.
3: Sim, senhora. Faz favor dizer.
13: Senhor Carlos, olha só para lhe dizer hoje uma coisinha, que me ligaram hoje aqui para a minha casa e a pessoa que me ligou diz que a dona a mãezinha Flores mandou muitos beijinhos para mim, gosta muito de me ouvir e mandou muitos beijinhos para mim. Eu agradeço também se ela me tiver a ouvir, também igualmente para ela.
3: Ok.
13: Eu não conheço a senhora, mas ela ligou para alguém e a pessoa ligou-me, olha, dona Flores, dona mãezinha Flores mandou muitos beijinhos para si, eu vou retornar também.
3: Ok.
13: E o resto tudo bom, senhor Carlos, e até amanhã, se vocês quiserem. Um beijinho e tudo bom.
3: Sim, senhora, minha senhora. Tá, boa noite, senhora. 210-10-5740. Boa noite.
14: Aqui é o 210-10-5740.
3: Sim, senhora.
14: Eu só queria dizer uma palavrazinha.
3: Baixe o volume do seu rádio.
14: É já. Já está.
3: Ok, sim senhor, diga.
14: Já com muita gente. Porque hoje estamos num país que realmente não justifica. É roubar a quem precisa para dar a quem não precisa. É como essa coisa dos combustíveis e como a EDP. E as firmas que têm lucros, milhões e milhões, roubam a quem precisa para dar e a quem não precisa.
3: Aqui há coisas que não estão bem. Olha, já agora até, amigo, uma coisa que aconteceu e sabe disso também, que aconteceu, daquela história do autocarro que matou uma senhora que estava, coitadita, no pé do hospital. Aconteceu.
14: Qual hospital?
3: O hospital perto. Isto aconteceu hoje, amigo.
14: O hospital de Tomar. Ah, é Tomar, eu conheço.
3: A senhora estava junto à entrada principal para as pessoas que lá vão. E o carro atropelou e matou a senhora. Aquilo que eu quero dizer é que, nesse capítulo, aquilo que eu digo aqui, já disse muitas vezes, vocês já me ouviram dizer isso, aqui em Portugal não há câmaras de vigilância, como há no Brasil. O Brasil é muito melhor do que Portugal nesse capítulo. Nesse capítulo, há outros capítulos em que Portugal é melhor que o Brasil também, atenção. Mas nesse capítulo, as câmaras de vigilância, aqui a gente não sabe como é que foi que o homem do caminhão, como é que ele conseguiu, do autocarro, conseguiu atropelar a senhora, não sei o quê. Se fosse no Brasil, diziam as câmaras de vigilância que há em todo, milhões de câmaras de vigilância em cada cidade, iam lá ver aqui, eles mostram, as televisões mostram, está aqui a maneira como ele vinha, como é que ele deslizou para ali, como é que ele conseguiu ultrapassar e matar a senhora, ok?
14: É como ali na estação da Amadora.
3: Uhum.
14: O senhor vai à estação da Amadora, aquilo só tem câmaras de vigilância.
3: Uhum.
14: Ali naquela zona.
3: Pois.
14: Tem, que a pessoa ali anda à vontade. Qual é a razão que nos outros lados, em Lisboa ou outros lados qualquer, onde há piratagem toda, não tem nada disso?
3: Pois, é o que eu estou a dizer.
14: E não se vê polícia nenhum.
3: Amigo, as televisões brasileiras mostram a bandidagem, olha, um tipo que vinha aí numa moto, assaltou, não sei o quê, tal, tal, e mostram as imagens do bandido sair da moto e de pistola, não sei o quê, tal, tal, mostram isso tudo. Milhões de câmaras de vigilância cá no Brasil. E os bandidos são apanhados,
14: Sabe porquê? Vou dizer desculpa lá que vamos acabar, que há muita gente que quer entrar.
3: Ok.
14: Vou dizer, se o Estado português se vai gastar esse dinheiro todo nisso, como é que os políticos só depois comem e andam a passear?
3: Ok, vá. Sim, senhor amigo.
14: Adeusinho, e queria. Era para pedir o fato que era a dona Rosa Ferreira, mas ela já cantou.
3: Ok, amigo. Sim, senhor.
14: Adeus.
3: Vá, uma boa noite para si também. Liguem para o 210-5740. É o vosso telefone. Boa noite. Sim? Ouça, Carlos Ferraz. Sim, senhor.
15: Está tudo bem.
3: Está tudo bem, amigo. Sim, senhor. Diga.
15: Eu sou o Carlos. Este país volta a ter mais uma coisa. Então, tentaram roubar um bebê dentro de um carrinho de bebê. A senhora mal estava a meter. Cá em Portugal, dentro de um centro. Para cá, a senhora, quando virou para trás, começou aos gritos e eles já tinham o bebê ao colo. Começou. E não são portugueses, são dois. Não são portugueses.
3: Uhum.
15: Não são portugueses. E aqui aconteceu em Espanha. Cá lhe acontecer, cá em Portugal, eu estava a ver como era. Não temos tropas, ou sou Carlos.
3: Uhum.
15: Foi a tropa, depois foi para ali meter aquilo. E não, lá à procura. Há muitos que foram para o mate. Oh, sou Carlos, este cá não há tropa. E a Espanha não estava avisada, como ouvi aí um ouvinte. Aquilo era tudo à mistura, era chiitas, era curtos, era tudo. A Europa. Isto não tem ponta
3: para. Olha, por aquilo que eu tenho estado a ler, parece-me que os dirigentes da União Europeia estão a pensar usar o cérebro. Porque estarem a permitir as entradas livres de estrangeiros. Muitos fazem cá falta, eu não estou a criticar aqueles que entram. Aliás, eu vou sempre buscar aquele exemplo que eu dei. Fui morar para o Brasil, tive que levar registro criminal e deram-me 6 meses para montar a empresa ou sair de lá. E não critiquei por isso, eu tenho dito toda a razão por isso que eles fizeram. Agora, aqui em Portugal permitiram a entrada livre do PCC, assassinos que mataram milhares de pessoas no Brasil e centenas de militares, também de polícias, deixaram entrar livremente aqui. E aqui em Espanha também entraram uma série de estrangeiros à toa, sem saberem se eram marginais, se não eram. Porque é o que eu digo, tenho aqui amigos que são do Brasil que dizem mesmo isso, não deviam ter deixado entrar os criminosos aqui. Porque os brasileiros estão cá a trabalhar, muitos deles fazem cá muita falta e são bons trabalhadores, não estou a criticá-los. Agora, entrarem pessoas sem registro criminal, poderem entrar assassinos, isso não se faz. São asneiras.
16: Sr. Carlos, não é só os brigadeiros, são cá, o Sr. Carlos tem cá redes, cá, é um brigadeiro, Sr. Carlos.
17: Eu sei que sim, não, mas sabe que o PCC é dos grupos mais terroristas do mundo.
16: O pior do mundo, há cá redes, isso Portugal é bom, acerta toda a gente.
17: Pois.
16: Para cá, epa, isto já chegar a um ponto, a Europa, epa, isto vai cair.
17: Amigo, tem uma coisa que eu li, e tenho isso, que eu, não estou a dizer que é mentira nem que é verdade, mas aquilo que eu li, que foram coisas que vieram, foram faladas lá no Brasil também, falaram nisso, disseram, Portugal é o país da Europa que mais exporta drogas para o resto da Europa. Porquê? Porque esses PCCs que são bandidos e traficantes de drogas estão em Portugal à vontade e são eles que mandam isso para o resto da Europa, as drogas para o resto da Europa. Não sei se é verdade ou se é mentira, mas é isso que se diz lá no Brasil.
16: É, passa tudo. Agora estão a fazer uma rusga, eu não ia estar a contar isso, uma rusga a um porta-contintores.
17: Enfim.
16: E a groba apareceu aí a bolhar das pragas.
17: Uhum.
16: O seu Carlos também. Pronto, aí a bolhar. Diz quem apalhar aquilo, se chama a Janier e entrega aquilo a Janier. Há muita gente que aproveita, mesmo assim.
17: Ok, amigo.
16: Aquilo vem puro e é só a ver o que vai acontecer, como aconteceu aí uma vez, aqui há uns anos, morreu muita gente. Portanto, eu sou caso, eu não
17: quero. Ok, amigo. Sim, convém despachar-se, senão a dona Hilda vai ter consigo.
16: Mas eu quero tudo bom para o seu caso.
17: Muito obrigado, amigo.
16: E para os bons ouvintes,
17: uhum.
16: E as melhores para o seu pisco.
17: Ok, amigo.
16: Isso, pelo amor de Deus.
17: Tá. Portanto, obrigado.
16: Bom, caso, obrigado, ele. Obrigado.
17: Tá,
16: obrigado,
17: senhor. Tudo a correr bem consigo. Boa noite.
16: Obrigado,
17: boa noite. Até às 10 da noite, temos aqui na Rádio Amália o nosso programa.
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17: 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E na próxima sexta-feira, a dona Rosa diz que vai organizar o almoço. Então, se ela diz isso, eu lá estarei também. Na sexta-feira, com ouvintes da Voz do Ouvinte, são momentos extraordinários que eu adoro estar com eles à mesa. E na próxima sexta-feira lá estarei também. Se houvesse algum problema de saúde, uma coisa qualquer. Caso contrário, lá estarei. Pelos exames que tenho feito, a saúde está boa. Mas a gente nunca sabe quando é que pode acontecer alguma coisa de repente. Já sabem que podem ligar depois para o vosso telefone. E o vosso telefone, vou dizer qual é o número, 210105740, e eu atendo-vos. Vou saber então se está uma pessoa ou não. Boa noite. Não se ouve. 210105740 é o telefone da Voz do Ouvinte. Atenção, que há bocado já estavam a dizer, pessoas já disseram, epá, caiu a chamada, não sei o quê. Falem logo, não demorem, porque podem não ser pessoas, está bem? Portanto, podem não, se não forem pessoas, eu não posso estar aqui muito tempo à espera. Porquê? Porque isto é só para os ouvintes, as boas pessoas. Sim, senhor. Boa noite. Quem fala? Ah, sim, senhor. Mais uma pessoa. Sim, senhor.
20: É verdade. Mas agora desligaram o meu telefone. Não sei como é que foi isso. Atendemos, depois desligou-se. Não sei.
17: Pois é o que eu digo. Vocês convém falarem logo. Porquê? Porque se também... vocês não têm culpa disso. Mas como podem acontecer aqueles que não querem falar, não sei o quê e tal. Mas às vezes são mesmo pessoas que demoram um bocado e tudo. Não estão a fazer por maldade. Está a ver?
20: Pois. Eu penso que seja isso também.
17: Uhum.
20: Porque no momento, pronto, há qualquer coisa que não bate certo e depois aparece também por aí fora e pronto, e acontece.
17: Pronto, mas não há problema. Olha, conseguiu entrar. Pronto, já cá está.
20: Exatamente, já estamos aí. Só para desejar boa semana,
17: uhum.
20: E com muita saúde e as melhoras para os nossos doentes.
17: Ok, amigo.
20: E na sexta-feira, se Deus quiser, se não houver nada a encontrar, lá estaremos.
17: Ok, amigo, sim, senhor, aquilo é maravilha, estamos ali à mesa e conversarmos, não é? Comemos bem.
20: É uma família.
17: E pagamos pouco, e é uma família, é mesmo isso que acabou de dizer.
20: É verdade.
17: São momentos extraordinários, nós estamos ali, nem olhamos para o relógio de repente, e pá, já são três e tal.
20: As pessoas respeitam-se.
17: É verdade.
20: A educação, e pronto, e são boas umas com as outras, e...
17: Sem dúvida.
20: Sem dúvida nenhuma. Sr. Carlos, então boa noite. Mas vou alugar a outro.
17: Ok, amigo, tudo bom para si também?
20: Até amanhã e boa noite.
17: Vá, uma boa noite, amigo. Boa noite. 210-5740 é o telefone da Voz do Ouvinte. E agora quem está na linha? Boa noite. A guarda-redes. Opa, o Sr. Carlos Lopes.
2: Ah, qual Lopes? Gomes.
17: Sou Carlos Gomes, estou a brincar consigo.
2: Não, não é o Lopes.
17: Não, estou a brincar consigo.
2: Páscoa,
17: peça-me. Não, estou a brincar com isso. Faz um amigo meu. Um amigo meu que tem esse nome. Eu estava a brincar consigo. Mas esse guarda-redes que foi do Sporting, o senhor é do Benfica, mas foi um dos melhores guarda-redes do mundo. Tem o seu nome, é verdade.
2: Oi? Isso há muitos que conseguiram lançar
17: pois?
2: Isso bem.
17: Pois, é verdade.
2: E fizeram a vida deles e muito bem.
17: É verdade.
2: Não os critico jogador nenhum por isso.
17: É com o esforço deles,
2: porque é isso que eles não gostam do Ronaldo.
17: Pois, mas ele saiu daqui de Portugal, foi jogar para o estrangeiro, não é?
2: Pois.
17: Foi um guarda-redes extraordinário. Aquilo que eu ouvi, não cheguei a ver, não tinha nascido ainda, mas aquilo que eu ouvi os velhotes que falavam, às vezes chama velhotes, pessoas com 30 e tal anos, a contarem-me isso. E coisas fantásticas, era um guarda-redes fabuloso, fez defesas fantásticas, não sei o quê.
2: Portugal sempre teve bons guarda-redes.
17: Sem dúvida, tivemos bons jogadores também, sim.
2: Sim, bons jogadores e bons guarda-redes.
17: Olha, aquele jogador que eu adorei ver jogar, o Eusébio. Opa. Lembra-se do Eusébio, não é?
2: O Eusébio
17: do Benfica, sim.
2: Não sei quem foi, esqueço agora o nome dele.
17: Pois, o Zé Beira foi um jogador fabuloso também.
2: Vi algumas vezes com ele à mesa.
17: Uhum.
2: Era só para dar as melhoras a toda a gente. Eu acabo andando no meu barquinho, como se costuma dizer.
17: Com
2: calma e paciência. Agora volta, vai à farmácia e compra meia dúzia. Meio quilo de paciência vai dando para o.
17: Uhum.
2: É assim, porque isto tem que haver paciência por isto.
17: Ok.
2: Depois mais tarde a explicar umas coisas melhor. E agora, pronto, as melhoras para toda a gente. Boas férias para quem está de férias. Cuidado com as águas, que as águas escorrentes são traiçoeiras.
17: Ok.
2: Isto digo eu que tenho experiência de mar. E vou regresso a casa por si.
17: Ok, amigo.
2: Até amanhã, se eu esqueço. Se eu conseguir entrar, eu, às vezes eu mesmo aqui à porrada, mas vá.
17: Ok, amigo. Vá.
2: Um intervalozinho, logo o desgraçado consegue entrar.
17: Ok, amigo. Tudo bom para si também.
2: Ok, as melhores para toda a
17: gente. Opa, a chamada caiu. Não fui eu que desliguei. Foi o senhor sem querer. Tocou em qualquer lado e aquilo caiu. 210-5740 é o telefone da Voz do Ouvinte. Vocês devem ter ouvido até o telefone do senhor a desligar-se, não fui eu que desliguei, foi ele sem querer, mas já tinha terminado a conversa também. Sim, boa noite, quem é que fala? Estou a perguntar agora se é uma senhora ou um senhor. Estou a perguntar e estou a tentar ouvir, quem é?
21: É uma senhora.
17: É uma senhora. Sim, senhora, faz favor de dizer.
21: Amiga do senhor Pisco.
17: Ok.
21: Ele continua na mesma, ao pior.
17: Eu sei.
21: Deve já falar nisso, que eu já estou cansado de ver do sofrimento dele, coitado, não veres?
17: Pois, infelizmente, sim.
21: É assim. E o Sr. Carlos, um bom passeio, fim de semana?
17: Sim, é verdade que sim. Sim.
21: Ainda bem. Uhum. E também desejo tudo bom para aquilo que faz. À Dona Rosa, um beijinho para ela, para a Dona Anabela, e as melhoras do Jorge, dos doentes todos, do Sr. José Augusto. E é assim a vida. O que é que a gente está a fazer? Eu também cá me calha.
17: Pois, ainda por cima, lá está, se fosse uma pessoa só, que eu conheço de vista, se conhecesse só uma pessoa que encontrasse de vez em quando, ou não sei o quê, ainda é como outro. Agora, no caso do Jacinto Pisco, até mesmo ao fim de semana, se disse, olha, queres ir a tal sítio, assim, assim, é um almoço aqui a 400 quilómetros, queres ir? Quero, sim senhor, eu metia-me no carro e levava lá.
21: Às vezes, senhor Carlos, aproveite.
17: Pois.
21: Enquanto a vida se puder... Pudermos é quando nós devemos aproveitar.
17: É verdade, é isso mesmo, senhora. Temos que aproveitar mesmo, enquanto pudermos.
21: Aqui é o meu marido, é o meu filho.
17: Uhum.
21: Não sai já daqui praticamente a lado nenhum, senão ir aos médicos com eles, fazer exames e...
17: Pois,
21: tudo bom para si.
17: Muito obrigado, senhora.
21: Para a sua família e para todos.
17: Ok, senhora, muito obrigado.
21: Tudo bom, está bem?
17: Está, senhora, muito obrigado, boa noite.
21: Não falaram ninguém nisso. Hoje houve um grande acidente ali na 25 de Abril. Um rapaz de motorizada, parece que um caminhão bateu-lhe. Parece.
17: Sim, mas não foi hoje, já não foi hoje, foi no domingo.
21: Foi no domingo, pois, e fugiu, não sei se já o apanharam. Pois, já viu, desculpa.
17: Minha senhora, há uma coisa que eu já disse aqui mais que uma vez, e parece que algumas pessoas ficam zangadas comigo, paciência, não estou a ofender ninguém, mas há uma coisa que deviam ter mais respeito, deviam ter câmaras de vigilância exatamente para acabarem com isso, porque não faz sentido. Se dizem ali, velocidade máxima para passar a ponte, 70 km por hora, e há pessoas que passam a 100 e muitos quilómetros por hora. Não pode ser assim, isso não pode ser.
21: Brincam com a arma, que é o carro.
17: Pois.
21: É uma arma mortífera, as pessoas não pensam nisso.
17: Não, é o que eu digo também, olha, quando vou para casa, por exemplo, para Marginal, até fico assim, olha para este, velocidade máxima, 50 km por hora, ainda que se eu visse alguém a passar a 70, também não protestava. Opa, também estar a 50 também é pouco. A 70, a estrada é boa, não havia problema. Agora, a 100 e tal km por hora, epa, isso não se faz. Isso não se faz.
21: Põe as câmaras de vigilância, desculpe interromper. Põe as câmaras de vigilância, por vezes não trabalham. Este meu filho, que está doente, que teve o AVC, foi uma vez ali ao Colombo, estou a entretê-lo muito, foi ao Colombo para ir comprar uma peça de bicicleta BTT, que ele praticava BTT, e deixou ligada com uma corrente enorme, um cabo.

0: Mas, meu Carlos, não demoro mais. Um beijinho para a dona Cília e para toda a gente. Aí para esses senhores aí de Sacavém, que gosto muito de os ouvir também. Olha, boa noite.
1: Ok,
0: tudo
1: senhora.
0: Bom para si, até a casa, para a mãezinha Flor, para todos, para o senhor. Está aqui o senhor Fernando, que eu gosto muito de o ouvir. Bem, basta ele ser cego. E eu já tive um irmão que foi cego. Já tive, já não tenho.
1: Ok, senhora.
0: Então, não dou valor por mim, mas dou por quem é.
1: Ah, senhora, vá. Uma boa noite para si e tudo a correr bem, senhora.
0: Obrigado. Tudo para si também.
1: Tá, muito obrigado. Boa noite, senhora. Boa noite. Liguem para o vosso telefone, eu atendo. O telefone é o 21 010 5740, o telefone da Voz do Ouvinte. Agora, quem é? É o Ricardo, sim senhor, diga.
2: Não, não tenho muita coisa para dizer. Para desejar uma boa semana a todos.
1: Uhum.
2: Está tudo igual. Pronto, está tudo na mesma. E pronto, não há assim muita coisa a dizer.
1: Uhum.
2: Pronto, talvez este mês que eu pensei em ter com vocês.
1: Ok.
2: Já tirei o passo.
1: Uhum.
2: Mas nesta semana talvez não, mas para a outra talvez aí vá.
1: Ok, amigo, sim senhor.
2: Tenho assim muita coisa a dizer. Pronto, já boa semana para todos. O seu picho nem vale a pena falar, mas um abraço para ele. Estamos cá.
1: Pois era ótimo que se ele estivesse bem, mas não está.
2: Estar a falar nem vale a pena, coitado.
1: Infelizmente não está.
2: Exato. Pronto, é assim. A minha mãe também está na mesma. Onde é que está Deus, seu Carlos?
1: Pois.
2: Deus existe, está onde? Quem é que me explica isso? Mal é que o seu bispo fez? Mal é que a minha mãe fez?
1: Uhum.
2: Para terem sofrido da maneira que estão?
1: Pois, mas o problema do Jacinto foi não ter sido tratado como devia ter sido tratado. Não,
2: e também foi a mesma coisa. Também foi aqui na cama não se tratar.
1: Pois, é isso.
2: É assim.
1: Uhum.
2: Porque é que Deus mete isto nas pessoas? Pois, mal é que eles fizeram para estar a sofrer?
1: Amigo, e também há coisas que as pessoas não podem estar a falar mal também dos médicos e tudo, dos hospitais do Estado, porque há poucos, há menos médicos nos hospitais do Estado, porque eles nos hospitais do Estado ganham muito menos do que nos privados, nos particulares, e portanto é natural que eles vão lá para fora. Agora, se aumentassem os salários deles, mesmo que não fossem tão altos como lá fora, tenho a certeza que havia muitos médicos que não saíam dos hospitais do Estado. Eu sei disso.
2: Cara, eu estou-me a referir a outra coisa, não é aos médicos, estou-me a referir a Deus, onde é que ele está?
1: Pois.
2: Mais do que o bicho que fez, mais do que o meu peixe. E com eles, centenas de pessoas chegam à idade de gozar a vida, caem numa cama e não se mexem. É troco de vida é essa, Sr. Carlos.
1: Pois, é assim, amigo.
2: A não ser que está a vida toda com a minha mãe, que nunca me faltou a comer, nunca me faltou nada.
1: Quando
2: ela está a pedir gozar um bocadinho da vida, está ali na sua levanta. Onde é que está Deus?
1: Ok, amigo, olha, que as coisas corram o melhor possível, pá, é isso que eu lhe desejo.
2: Boa noite a todos.
1: Tá.
2: Beijinho para a dona Leonora.
1: Uhum.
2: Cumprimentos para o Miguel, para o Rogério, para a equipa.
1: Ok, amigo, obrigado.
2: Obrigado, boa noite.
1: E tudo bom para si também. E corra tudo bem em casa. Boa noite. Boa noite. 21 010 5740. E agora, quem é que está na linha? Senhora ou senhor, estou eu a perguntar. Boa noite. Não é senhora nem senhor, não se ouve nada. 21 010 5740, boa noite.
3: Boa noite, Sr. Carlos, agora é uma pessoa.
1: Há uma pessoa, sim senhor, amigo.
3: E sempre atenta ao programa Luciano de Sacavém.
1: Sim.
3: Que é um programa, posso lhe ligar, mas estou cá sempre.
1: Ok, amigo.
3: E quando aparece algum a fazer uma curva, eu carreguei o botão agora, que entrei logo na reta, não é?
1: Ok, fez muito bem, amigo, fez muito bem.
3: Então, já sei que o fim de semana foi bom.
1: Sim, sim, foi.
3: É sempre, gosto de ouvir, para mim é uma alegria, ouvir dizer que corro sempre bem consigo, porque nós temos cá à sua espera, sempre à terça-feira, não é?
1: Uhum, sim.
3: É 3 dias, mas já parece que vai há uma semana.
1: Pois, amigo, e olha, é o único programa que não para de férias.
3: É verdade, é verdade. Portanto, já ouvi, também ouvi a senhora dizer que gosta de ouvir aqui os ouvintes também de Sacavém.
1: Uhum.
3: Muito obrigado pela atenção.
1: Okay.
3: A gente, eu também gosto de ouvir a todos, ouvintes e participantes. Vale a pena ouvirmos este grande programa da Voz do Ouvinte.
1: Ok, amigo.
3: Não haja dúvida nenhuma.
1: Graças a vocês, sim, vocês são extraordinários.
3: Sim, sim, é verdade. Também lamento o Sr. Jacinto Pisco, que eu gostava de ouvir boas notícias, e não há maneira.
1: Infelizmente, não há.
3: É verdade. A questão do Sr. José Augusto, as coisas estão a melhorar um bocadinho, já era para ter ligado para ele, mas eu amanhã vou ligar para ele.
1: Ok.
3: Há bocado aqui o meu vizinho disse que ele que estava a

0: melhorar, ainda bem, é porque falou com ele, é isso que a gente gosta de ouvir. E olha, Sr. Carlos, é também aí, quero cumprimentar também aí o Sr. Joaquim dos Feitais, e a todos os ouvintes e participantes desta grande rádio, e até à próxima, se Deus quiser, que é fim do programa, bom regresso a casa, e um abraço e obrigado por tudo que nos faz a nós.
1: Ok, amigo, muito obrigado também, muito tudo a correr bem. Boa noite, amigo.
0: É um prazer em ouvi-lo.
1: Obrigado, senhor, boa noite. 210-10-5740 é o vosso telefone. E agora, quem é que está na linha? Pergunto eu, boa noite. Sim, senhor, faz-se a dizer.
2: Isto é assim, senhor Carlos. Em primeiro lugar, para mandar um abraço ao Jorge Salvador.
1: Ok.
2: Em segundo lugar, para alertar o Estado português. Aliás, o senhor Presidente da República também já falou sobre isso. Vai haver mais controle nas fronteiras. Por favor, não deixem cá entrar essa gente. Atenção que o povo árabe e o povo marroquino é da pior espécie que pode haver, que eu lidei com eles em Moçambique e sei de pessoas em vez.
1: Amigos, pode haver, lá está, mas não podem, podem entrar até pessoas desses países que são úteis aqui. O problema é estar a entrar livremente, não pode ser assim.
2: Senhor Carlos, pode entrar desde que venham trabalhar e que não venham prejudicar ninguém.
1: Não, amigo, depende, pense só nisto. Isto é uma metáfora para as pessoas perceberem bem. Imagine, na sua casa, tem a sua casa e tudo. Um amigo seu pode entrar na sua casa, se confia nesse amigo, me dá vontade. Agora, indivíduos que não conhecem de lado nenhum poderem entrar na sua casa, não podem.
2: Claro que não.
1: Pronto, é isso que eu estou a dizer. Portanto, entrar em Portugal, indivíduos que a gente não sabe quem são e vão aqui fazer o quê? Podem ser pessoas de bem, mas também podem ser marginais. E neste caso específico, o PCC, assassinos que mataram milhares de pessoas no Brasil, entrarem livremente em Portugal, isso não se faz.
2: Com certeza, desde que venham com o contrato de trabalho, o risco criminal livre pode entrar.
1: Claro, mas então, mas lá está, se eu fosse aqui dirigente, entrava em contacto com a Polícia Federal Brasileira, porque esses indivíduos do PCC, muitos deles até falsificam documentos para entrarem aqui, atenção. Pois é, mas mostrava as fotografias, até um elemento da Polícia Federal Brasileira que até me disse isso. É, não é só os nomes e as fotografias deles, para nós sabermos quem são.
2: Pois, exatamente, dão as imagens lá. Eles a comerem dentro dos cemitérios, a dormir em cima das campas das pessoas, pá, a lavarem-se ali à frente toda a gente.
1: Pois, é assim.
2: Isto é um ponto deplorável deste. As Nações Unidas agora não intervêm sobre isso. Quer dizer, não há ninguém que veja sobre isso, não há ninguém que ponha a mão nisto. É deixá-los vir, deixarem entrar para os outros países e acabou aí, os outros se aguentem. Quer dizer, qualquer dia, mas é, a Segurança Social só presta para pagar subsídios, não presta para mais nada.
1: Exatamente.
2: É pá, quer dizer, Sr. Carlos, estamos a chegar ao caos e pá. É só nós, governantes, pelo menos para olhar pelos portugueses, para terem mais respeito por nós, que somos, não é só a caça dos votos, tenham respeito por quem nos lá mete.
1: Ok.
2: Basta, Sr. Carlos, um grande abraço para ti.
1: Sim, senhor.
2: Um grande abraço para os membros dos costumes e um abraço muito especial à Dona Anabela de Sousa e à Rosa Ferreira.
1: Ok, amigo.
2: E à minha sobrinha Cabo Daninha, se não ela mata.
1: Ok, sim, senhor. Muito obrigado. Um grande abraço, boa noite.
2: Obrigado, amigo. Obrigado.
1: Boa noite. 210-10-5740. Vou saber quem é que fala agora. Não é ninguém, estou a perguntar mais uma vez. Ouçam, os ouvintes são testemunhas, não se ouve nada. Portanto, vou dar a oportunidade a mais uma pessoa. Boa noite. Não se ouve nada. Não estou a perceber o que é que está a passar, porque não se está a ouvir nada e os ouvintes são testemunhas. Não se está a ouvir rigorosamente nada. Boa noite. Portanto, 210-10-5740 é o telefone da voz do ouvinte. Ah, já percebi, estamos a entrar na reta final e, portanto, já estou a perceber o que é que está a passar. Não se está a ouvir nada, vocês sabem que não estão a ouvir, ninguém, também podiam ser alguns ouvintes do programa, pessoas de bem, que estão com um problema qualquer com os telemóveis e por isso não conseguiram entrar, mas também podem não ser. Não se ouve rigorosamente nada, por isso vou dar a oportunidade a mais uma pessoa. Boa noite. Sim, boa noite, quem fala? Estou a perguntar quem é que fala. Bom, não se ouve. 210-10-5740 é o telefone da voz do ouvinte. E olha, uma coisa curiosa, não se está a ouvir rigorosamente nada. E atenção, está a piscar, estou a atender e não se ouve nada. Se forem ouvintes, depois se entrarem hoje ou amanhã, podem dizer que é um problema com os telefones deles. Se não, são os bichos do mato, sim?
3: Não
1: estou a falar de si, amigo. Estou a falar dos bichos do mato, que muitos deles que tentam prejudicar e não sei o quê, tal, e não entram, não falam, não sei quanto. Mas também há pessoas, amigo. Eu, no seu caso, é uma pessoa.
4: Eu, por acaso, digo assim, bem, está na reta final, agora começa o visto do ataque.
1: Exatamente, é mesmo isso.
4: Pronto, eu já tinha tentado, não conseguia, pronto, agora estava...
1: Não, mas, amigo, às vezes são mesmo pessoas também de bem, que não têm... Ainda há bocado ouvintes estão a dizer que, epá, a chamada caiu e tal, até o Hugo, a chamada dele caiu também, às vezes acontece, por isso é que eu não estou a ficar preocupado com os tais bichos do mato, às vezes são mesmo pessoas sem querer.
4: Eu agora estava a brincar que não sou bicho do mato.
1: Não, claro que não, amigo. Então, não, os bichos do mato são aqueles que não querem que o programa ajude pessoas. Isso são bichos do mato. Amigo, acha que um indivíduo que não quer que se ajudem pessoas pobres, acha que isso é gente?
4: Ah, claro que não. Claro.
1: Pronto.
4: Não. Sabe quem fala, não sabe?
1: Sei, eu sei, mas pode dizer às pessoas... Para... Ainda há bocado falei de si, mas pronto, mas diga.
4: É Fernando Carcavelos.
1: Eu sei, meu vizinho.
4: Não tenho nada... alguém que não tenha conhecido agora.
1: Não, mas eu estava a dizer isto, ainda há bocado falei de si, a dizer que é um amigo que, o facto de ser cego, circulava, ia a Setúbal almoçar ou comer e não sei o quê, depois ia para Cascais, ia para tudo, andava a passear de um lado para o outro quando tinha saúde. Pronto.
4: Como eu tenho saudades, Carlos.
1: Pois, é verdade, eu lembro-me disso.
4: Como eu tenho saudades.
1: Pois, andava a circular de um lado para o outro, para cima e para baixo, opa, era uma maravilha, tinha uma vida ótima, ótima.
4: Deus Nosso Senhor assim não quer.
1: Pois.
4: Eu tenho que me aguentar.
1: Pois, agora estando com os problemas de saúde é que é mais grave.
4: Esta não é bomboca.
1: Uhum.
4: Esta é uma bola de futebol. Mas enfim.
1: Pois, mas pronto, olha, vou torcer para você melhor da saúde. Pá.
4: O problema é que estou na situação em que estou, o Carlos sabe.
1: Uhum.
4: Tenho exames marcados, ressonâncias, taques, análises, mais uma biópsia, mais não sei o quê. Já me disseram o que é, mas precisam desses exames. Haviam de os fazer rapidamente. Enquanto não os fizerem, não começam a fazer nem tratamentos, nem me operam.
1: Epa.
4: Eu digo, ou uma coisa ou outra. Mas, assim, não estou, já hoje falei para o hospital, até já falei com o médico. Epá, seu formato, epá, isto está muito... Mas a médica pediu com extrema urgência. Quer dizer, que é uma extrema urgência para fazer um taco, fazer uma biópsia, uma coisa qualquer. Não é uma coisa que leva assim tantas semanas e semanas e semanas à espera. Mas enfim.
1: Pois é isso, pá, mas lá está, não estamos a criticar os profissionais.
4: Eu não estou.
1: É aquilo que eu costumo dizer, imagine, dois médicos para tratarem 100 pessoas, por exemplo, epá, não pode ser em poucos minutos, não é? Pois.
4: Eu também não estou a criticar os profissionais.
1: Claro, lógico. Não, vamos a conversar, amigo. Estamos só a conversar. Agora, lá está. Eu, se fosse dirigente, aumentava os salários dos médicos. Temos muito mais médicos nos hospitais do Estado. Isso aí é muito importante. Muito importante.
4: É assim. Há uma pessoa bem, já ouvi. Isso é só para meter inveja, não?
1: Epá, vou dizer uma coisa, se tivesse lá ido também tinha comido bastante bem. Aliás, eu já ouvi mais que uma vez à mesa, no salão de sopa de pedra, a comer muito bem, eu não me esqueço disso. Quando estava bem de saúde, este amigo, quando estava bem de saúde, ia lá ter ao restaurante. Pá, muitas vezes até levava-o a casa, para não estar aí sozinho ou dar voltas. Epá, mas ele nem parecia que estava cego, não é? A maneira como circulava para todo o lado... Epá, você era uma pessoa ótima. Eu lembro-me tão bem a maneira como circulava de um lado para cima, para baixo, de um lado para ali. Epá, como é que é possível? Como é que ele não vê? Epá, como é? E mexia-se, pá. Era uma maravilha, pá. Era uma maravilha. Eu tinha uma consideração enorme por si. E muitas vezes fui almoçar, tivemos a almoçar à mesa, muitas vezes, pá.
4: Eu tenho também 2%, estou com cegueira há 98.
1: Pois.
4: Agora apareceu-me estas mazelas, estas é que todas acabam de mim. E a minha mulher pior ainda também.
1: Pois.
4: Não está bom, não.
1: Uhum.
4: E eu começo a ter que lidar isto e controlar isto, e os filhos trabalham, e depois não têm tempo, e depois não podem deixar os empregos, essas coisas todas. Isto está
1: muito okay, complicado. Amigo.
4: Espero que está bem que isto melhor.
1: Okay.
4: Quero só mandar 3 beijinhos.
1: Okay.
4: Quero para a Rainha da Fonte da Telha, um beijinho para ela, para a Anabela de Sousa, outro, e para a Dona Rosa Mota, outro também.
1: Ok, então, amigo. Um grande abraço também.
4: Boa viagem.
1: Está tudo bom para si também. E um beijinho ao cãozinho.
4: Tá bom, claro que sim.
1: Ok, amigo, um grande abraço para si também. Boa noite.
4: Um abraço,
1: boa noite, obrigado. E pronto, terminamos a edição de hoje da Voz do Ouvinte. E amanhã, das 9 às 10, aqui estaremos na Rádio Amália com mais uma edição deste programa que permite que as pessoas entrem e falem à vontade e também o único que ajuda pessoas pobres. É uma maravilha. Terminamos então com a música pedida pelo primeiro ouvinte, é o Bonga. Boa noite e até amanhã.

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